0: Atenção, pessoal, vamos rodar. Vai, luz. Segura o playback pra mim. Vai, claquete.
1: Mais uma vez, né?
0: Vai ser rapidinho, pessoal. Calma aí.
1: Como ia ser bom. Take 182.
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0: Joga a mão pra cima e faz barulho aí, Fortaleza, por gentileza. Vai.
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0: Show de bola!
1: Valeu, menino!
0: Obrigado, Zladino!
2: Bom demais! Que Deus abençoe esse trabalho de vocês. Já abençoou, né? Olha o tanto de gente.
3: Obrigado. Amém.
0: Faz barulho pro Jadian CG!
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1: Bom dia, Marcelo Costa. Bom dia, família. Grande abraço, bênçãos de Deus na vida dos pais e filhos, filhos e pais. Bom dia, trabalhadores e trabalhadoras, viajantes, motoristas. Bênçãos abundantes de Deus na vida dos doentes, enfermos, famílias enlutadas, dos idosos, dos que estão aí recuperando a sua saúde, a sua autoestima, os que cuidam dos doentes e idosos. Que Deus derrame bênçãos abundantes no coração e na vida de cada um, de cada uma. Nosso bom dia aos profissionais da saúde, médicos, enfermeiros, todos os agentes de saúde, todos os que estão aí recuperando a sua vida, a sua saúde, a sua autoestima, nos hospitais da nossa região, nos presídios, nos centros de reabilitação, nas casas de saúde. Prezado ouvinte, querida família, maldades acontecem em todas as épocas e em todos os lugares. Algumas delas são extremamente chocantes, que nos levam a perguntar como o ser humano é capaz de tal ato. Embora essas coisas ocorram com certa frequência, não podemos achar que isso é normal e nos conformarmos com tais acontecimentos. É algo que deve nos chocar sempre, pois choca profundamente a Deus. Vez por outra, os meios de comunicação evidenciam atos bárbaros praticados por pessoas que aparentavam ser normais e mostram a face do horror que escondem atrás das faces singelas. Hoje, a liturgia da palavra traz para nós reflexão, essas situações mostrando, de um lado, o exemplo do assassinato de Nabote por causa da sua vinha, e do outro lado, o evangelho que mostra que muitos atos violentos acontecem porque levamos tudo a ferro e fogo, na lei do olho por olho, do dente por dente. A humanidade tem esquecido o que significa perdão, misericórdia, compaixão, e por essa razão multiplicam-se os atentados contra a vida, violência e morte. Como proceder diante dessas situações?

O Evangelho traz a solução. Antes, porém, vamos recordar outros fatos importantes. Nabote queria comprar a vinha de Nabô, mas esse não quis vendê-la. O rei, porém, desistiu de obtê-la. Por intermédio de Jezabel, sua esposa, mandou assassinar Nabote para ficar com a vinha dele. Reze comigo a oração desta segunda-feira. Ó Deus, força daqueles que em vós esperam. Sede favorável ao nosso apelo. E como nada podemos em nossa fraqueza, dai-nos sempre o socorro da vossa graça, para que possamos querer e agir conforme a vossa vontade, seguindo os vossos mandamentos. Por nosso Senhor Jesus Cristo, vosso Filho, na unidade do Espírito Santo, por todos os séculos dos séculos. Amém. Primeira música, Padre João Carlos, Eterno é o Seu Amor.

Prezado ouvinte, querida família, vamos ao evangelho de hoje, São Mateus, capítulo 5, versículos de 38 ao 42. Naquele tempo, disse Jesus aos seus discípulos: ouvistes o que foi dito, olho por olho e dente por dente. Eu, porém, vos digo, não enfrenteis quem é malvado. Pelo contrário, se alguém te dá um tapa na face direita, oferece-lhe também a esquerda. Se alguém quiser abrir um processo para tomar a tua túnica, dá-lhe também um manto. Se alguém te forçar a andar 1 quilômetro, caminha 2 com ele. Dá a quem te pedir, e não vires as costas a quem te pede emprestado. Palavra da salvação. Glória a vós, Senhor. Prezado ouvinte, querida família, Jesus pede que sejamos pessoas cuja justiça ultrapasse a justiça das leis humanas. Assim sendo, não devemos entrar no jogo dos malvados, dos maldosos, para não nos igualarmos a eles com atitudes semelhantes. Quem paga o mal com o mal se iguala no nível da maldade e em nada difere daquele que praticou o mal primeiro. Por isso, Jesus recomenda pagar o mal com o bem. Quando agimos assim, rompemos o ciclo da maldade, colocando nela um ponto final. Somente os que têm fé agem dessa maneira, dessa forma. Dar a outra face significa não retribuir o mal com outro praticou contra nós. Não retribuir a maldade com a maldade. Dar também um manto quando alguém quer tomar a túnica é mais que uma atitude de não resistência. É um gesto nobre de profunda bondade que leva ao extremo o ato de amar o próximo. É doação e é entrega. Todas essas recomendações nos ajudam a entender como deve agir o discípulo de Jesus Cristo, o verdadeiro cristão. Peçamos ao Pai que os atos de violência não desacreditem nossa confiança em Deus e nem no ser humano. Mesmo que presenciemos atos chocantes, ainda é preciso acreditar no ser humano, pois ainda há muita gente, muitos sinais de bondade, de misericórdia, de coração aberto, de compaixão. O número dos maus é bem menor que o dos bons. Façamos nossa parte, perdoando, relevando as situações, amando como Jesus nos ensinou. E com o nosso exemplo, outros poderão proceder da mesma maneira, da mesma forma. A catequese de Jesus, caro ouvinte, querida família, é uma catequese para todos nós cristãos, para todos nós filhos e filhas do mesmo Pai. Pai nosso que estais no céu, santificado seja o vosso nome. Venha a nós o vosso reino. Seja feita a vossa vontade, assim na terra como no céu. O pão nosso de cada dia nos dai hoje. Perdoai as nossas ofensas, assim como nós perdoamos a quem nos tem ofendido. E não nos deixeis cair em tentação, mas livrai-nos do mal. Ave Maria, cheia de graça, o Senhor é convosco. Bendita sois vós entre as mulheres. Bendito é o fruto de vosso ventre, Jesus. Santa Maria, Mãe de Deus, rogai por nós, pecadores, agora e na hora de nossa morte. Amém. Prezado.

Ouvinte, querida família, nossa programação, Paróquia de São Lourenço. Lembrando que de segunda a sexta-feira, nossa missa na Igreja Matriz do São Lourenço, às 18h10. Amanhã, terça-feira, 16 horas, missa no Lar São Vicente de Paulo. Na quarta-feira, 6 horas da manhã, missa na Capela do Hospital César Leite. E às 19h30 horas, missas nas comunidades São Vicente e São Judas Tadeu. Que o Senhor nos ilumine, nos abençoe e nos fortaleça na vida, na fé, no compromisso e na missão. Última música, Amar como Jesus amou. Pela intercessão de São Lourenço, de Nossa Senhora da Saúde, desça sobre você, sua família, nossos lares, a bênção de Deus Todo-Poderoso, Pai, Filho e Espírito Santo. Amém. Na sequência, nós teremos o Jornal Regional. Felicidades e até amanhã, neste mesmo horário, em nova prece do amanhecer.

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2: 6:24. Bom dia. Hoje é segunda-feira, 15 de junho. Começa agora a edição 9005 do Jornal Regional. E você confere na edição de hoje, monitores da rede municipal participam de capacitação em Manhumirim. Comunidade de Santo Antônio celebra o encerramento da festa do padroeiro. A PAI inaugura sala multissensorial. Estreia do Brasil.

0: Brasil na Copa movimenta Manhuaçu. Fazendeiro é condenado por assédio sexual a trabalhadora adolescente. Polícia Militar realiza duas grandes apreensões de drogas em Carangola. A apreensão de arma e drogas termina com prisão em Santa Margarida. E condutor é preso após fuga e acidente durante operação policial em Manhuaçu.
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0: Em Manhuaçu, céu parcialmente encoberto na manhã desta segunda-feira. A temperatura no momento em 15 graus. Confira outras informações sobre o clima e o tempo com o professor Rui Brandos Reis.
3: Olá, bom dia. Tempo nublado com possibilidade de chuvas ocasionais durante o dia em todos os municípios da Zona da Mata. É uma frente fria que está atuando em Minas Gerais e que influencia nas condições do tempo na região. Temperatura máxima em Manhuaçu e Mirim, Alto Jequitibá, espera feliz em torno de 24 graus. Chove a partir da tarde desta segunda nas regiões do Triângulo, Alto Paranaíba, Sul, Central e Leste do estado. Capital Mineira com pancada de chuvas à tarde, temperatura máxima em BH em torno de 25 graus. Direto da Clima Tempo, Rui Brandos Reis.
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0: 6 horas 26 minutos. A Secretaria Municipal de Educação de Manhumirim realizou uma capacitação para 36 monitores das escolas municipais e creches. O encontro aconteceu na Escola Municipal Alfredo Breder e teve como objetivo aprimorar o trabalho desenvolvido pelos profissionais. A coordenadora pedagógica, Renata Mota, destaca a orientação repassada.
4: Nós realizamos, junto com a equipe pedagógica da secretaria, com o trabalho das psicólogas Letícia e Gabriela, um momento de instrução, né, mais informações aos monitores que atendem na rede. São monitores que atendem as nossas crianças especiais, né, com algum laudo, algum transtorno, e que precisa de uma orientação para melhor se capacitar ao atendimento a essas crianças. Psicólogas, Letícia atende na rede municipal, né, dentro da Secretaria de Educação. Gabriela também atende na parte da assistência no CREAS, e aí vem para contribuir, para somar, né, junto com o trabalho da equipe pedagógica, para a gente dar essa contribuição, esse suporte aos monitores que trabalham com as nossas crianças da rede.
0: 6h27, a comunidade de Santo Antônio, em Manhuaçu, celebrou no último sábado, dia 13, dia de Santo Antônio. O encerramento da trezena em homenagem ao padroeiro, que em 2026 teve como tema Santo Antônio, defensor de direitos e dignidade para os pobres. Quem traz mais informações é a repórter Lorena Correia.
5: Durante a festividade, várias comunidades da paróquia de São Lourenço estiveram envolvidas, homenageando e confraternizando o exemplo de fé do santo, que é um dos que mais recebe devoção dos fiéis no Brasil. O pároco da paróquia de São Lourenço, padre Carlos Altoé, fala sobre a longevidade da comunidade e dos exemplos deixados pela história de Santo Antônio.
6: Santo Antônio, para a nossa comunidade, é um santo muito importante, há uma devoção muito grande. E, por outro lado, a comunidade de Santo Antônio é uma das comunidades primeiras da nossa paróquia de São Lourenço. A paróquia de São Lourenço, que na época era uma paróquia grande, com muitas comunidades, hoje, depois de algumas comunidades que foram desmembradas, ela se tornou uma paróquia com menos comunidade. Mas a importância de Santo Antônio continua a mesma. E a importância de celebrar Santo Antônio é muito grande. Em primeiro lugar, vou repetir, é um santo padroeiro, é um santo muito popular, é um santo que atrai, e uma vida de santidade muito grande, muito profunda. É importante não perdermos de vista que um ano depois da morte de Santo Antônio, ele foi canonizado. Então, para a gente ver o grau de santidade dele em vida, uma doação, uma entrega, um homem muito piedoso e um homem muito devoto de Nossa Senhora, onde ele buscou nessas duas fontes, na fonte da palavra e na fonte da Eucaristia, o alimento para a sua santidade.
5: A ministra da Palavra, Cristina Ferreira Sattler, reforça a tradição familiar.

0: paróquia de São Lourenço, ela é muito grande, porque é um santo que nos traz assim uma doçura muito grande, nos mostra o que que é ser, viver aquilo que Cristo trouxe aqui na Terra para que a gente pudesse seguir.
1: Já a coordenadora da comunidade, Eliana Maria Pereira, destaca a união que gerou grande participação na trezena.
2: Nós temos aqui todos os dias as celebrações, né, onde nós contamos com cada comunidade, né, porque são 10 comunidades que a paróquia São Lourenço tem, então nós contamos com todas essas comunidades, né? Então, em primeiro lugar, a gente envia o convite a essas paróquias e essas paróquias, né, vêm abrilhantar a nossa festa. Então, durante os 13 dias, nós tivemos cada dia uma paróquia que veio nos prestigiar a trezena de Santo Antônio.
3: Agora às 6 horas 31 minutos. E no próximo bloco você confere no Jornal Regional, a PAI inaugura sala multissensorial. Estreia do Brasil na Copa do Mundo movimenta Mãe Uaçu.
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2: O dólar inicia segunda-feira cotado em R$ 5,06, queda de 0,77%. Euro negociado em R$ 5,87, também em queda de 0,85%. Na região de Manhuaçu, o café arábica, bebida dura tipo 6, safra nova, saca 60 quilos, é cotado em R$ 1.450. O café arábica Rio, saca 60 quilos, negociado em R$ 956. As informações do site agrolink.com.br.
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2: 6h36. A APAE de Manhuaçu inaugurou na última sexta-feira uma nova sala multissensorial, espaço voltado ao desenvolvimento e à estimulação dos assistidos atendidos pela entidade. A cerimônia contou com a presença de autoridades municipais, representantes de APAE de cidades da região, profissionais da entidade, familiares e convidados. O presidente da APAE de Manhuaçu, Xerxes Alves Albéfaro, destaca a importância deste momento para a instituição e para os usuários atendidos.
3: Foi um achado do então secretário de governo Marcelo Aro em estar destinando recursos para a aquisição dessa sala multissensorial. Veja que é um equipamento caro, como eu mencionei, a resolução que destinou o recurso foi na monta de R$ 300 mil para a montagem da sala, para aquisição dos equipamentos e toda a infraestrutura que ali dentro tem. A gente espera, né, que todos os nossos assistidos que forem encaminhados para serem beneficiados com ela, realmente evoluam, interajam e auxiliem os profissionais na evolução. E que os pais, os familiares, né, dos usuários, eles participem ativamente de modo a não ficar só dependendo da sala, que faça a tarefa de casa no sentido de melhorar, de evoluir as pessoas que precisam, que têm alguma necessidade especial.
2: A sala multissensorial foi planejada para oferecer estímulos visuais, auditivos e táteis, contribuindo para o desenvolvimento cognitivo, emocional e motor dos alunos. Segundo Xerxes, o novo espaço será uma importante ferramenta de apoio ao trabalho realizado diariamente pela equipe da APAE.
3: Ela tem até a inteligência artificial auxiliando. Ela é uma sala que interage. Do jeito que for programada, ela vai interagir com o usuário de acordo com a sua necessidade. Então, os nossos profissionais fazem a consulta, preparam, esse usuário necessita de tal interação para se sentir bem. Ele é acanhado para um atendimento, ele não aceita atendimento. Essa sala, ela é organizada e planejada para as particularidades da pessoa. Então, se o profissional identifica alguma dificuldade ali naquele usuário, ele vai programa a sala para atender especialmente aquele. Já um outro usuário, a sala vai ter que ser reprogramada para atender aquela outra especificidade. Então, é uma sala interativa que depende do conhecimento do profissional para poder melhor atender o usuário na sua deficiência.
2: Agora, 6 horas 39 minutos, a seleção brasileira estreou na Copa do Mundo com um empate por 1-1 contra Marrocos na noite do último sábado. Empate que saiu barato para o Brasil, que não jogou absolutamente nada. O jogo difícil deu à torcida momentos de preocupação, principalmente no primeiro tempo. Aqui em Manhuaçu, a população se mobilizou para assistir a seleção, seja em bares ou nas ruas. Lorena Correia acompanhou e conta pra gente.
4: Manhuaçu já amanheceu animada com a estreia da seleção brasileira na Copa do Mundo neste sábado. Antes mesmo do jogo contra o Marrocos, as ruas já estavam tomadas de torcedores vestidos

0: De verde e amarelo, no bairro Petrina, a própria comunidade se uniu para transmitir o primeiro jogo da seleção. Crianças e adultos de todas as idades assistiram ao empate do Brasil por 1-1, que enfrentou a seleção considerada mais difícil do grupo. E ainda tem Haiti e Escócia também se enfrentando neste sábado. Um dos organizadores do evento, Evaldo Meira, explicou de onde surgiu a ideia da confraternização.
1: Sim, primeiramente, essa ideia veio de todo mundo. Falar que veio de um de outro não adianta. Veio do William, veio da Érica, veio de todo mundo. Então, assim, só temos que agradecer todo mundo, toda a população. O pessoal teve uma ideia brilhante de colocar o telão e foi muito bom, né? O pessoal gostou, foi uma brincadeira bacana, não teve briga, não teve nada. E só tem que agradecer, foi uma ideia maravilhosa, isso é bom pro bairro. É que não foi aquelas coisas, mas ficou de 1-1, teve bom. Toda vez que tem Copa, temos que assistir. Com certeza, brasileira é brasileira.
0: Já a vice-presidente do bairro, Érica Cabral, explica que esta foi a primeira vez que os moradores se uniram para assistir à Copa.
2: É o primeiro ano que a gente se junta com a comunidade, né? E é isso aí que vocês estão vendo, né? A família toda reunida. E todos os jogos agora que tiver, a gente vai tentar reunir a comunidade, as crianças, né? Os idosos. Estava todo mundo animado, todo mundo. Mas aí nós começamos o segundo jogo. Eles ficaram meio assim, esfriou um pouquinho, entendeu? Mas deu bom, é o primeiro jogo, Brasil.
0: Já o morador do bairro, Isaac Cabral, comenta que não gostou do desempenho do jogo e esperava outros atletas na convocação para a competição.
3: Seleção hoje, o desempenho dela foi mais ou menos, né? Porque igual é, no meu ponto de vista, tinha uns caras que tinham que ser convocados e não foi. O Matheus Pereira do Cruzeiro deu mole. O Brasil hoje foi um placar bom, mas o Brasil foi um placar bom, porque o time não apresentou o que tinha que apresentar. Também concordo. Eu sou brasileiro, mas eu concordava com eu acreditava na vitória de Marrocos.
0: Já também moradora do bairro Petrina, Marli Cabral, segue confiante no hexacampeonato do Brasil.
4: Já assisti. Eu amei a Copa de 94, quando o Brasil foi campeão. E também a Copa de 2002. Mas sempre eu continuo assistindo. Mesmo o Brasil perdendo, eu sempre continuei assistindo. Eu gostei, graças a Deus, porque não perdeu. Empatou, para mim foi ótimo. Graças a Deus. Eu tô acreditando que vai ser, né? Vou acreditar, porque eu sou brasileira, né? Então eu acredito. Eu quero muito ver mais uma Copa que o Brasil ganha.
5: Do jeito que tá, não vai ganhar, não. 6h43 e daqui a pouco você confere no Jornal Regional. Fazendeiro é condenado por assédio sexual a trabalhadora adolescente. E Polícia Militar realiza duas grandes apreensões de drogas na cidade de Carangola.
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7: 6h48, o Tribunal Regional do Trabalho de Minas Gerais condenou um fazendeiro por assédio sexual contra uma adolescente que trabalhava na colheita de café em Mutum. A justiça reconheceu o vínculo empregatício da jovem, que atuou na fazenda entre abril e setembro de 2025 e aplicou indenização por danos morais de R$20 mil. Detalhes com Leonardo Medeiros.
8: De acordo com o processo, o proprietário da fazenda se aproveitava da vulnerabilidade da adolescente que morava no local em condições precárias e dependia do trabalho para fazer propostas sexuais explícitas. Por mensagens de WhatsApp, ele oferecia entre R$300 e R$600. Além das investidas digitais, o fazendeiro cercava a jovem na lavoura durante o expediente, utilizando sua posição de poder e o isolamento da propriedade rural. A 8ª turma do TRT Minas manteve a sentença que reconheceu o vínculo de emprego e reforçou a condenação por assédio. Os desembargadores destacaram que as provas, incluindo prints de conversas, comprovantes de PIX e depoimentos, foram suficientes para comprovar tanto a relação trabalhista quanto ao assédio sexual. O relator do caso, juiz Alexandre Wagner de Moraes Albuquerque, classificou a conduta como predatória, especialmente por se tratar de uma menor em situação de extrema vulnerabilidade. A decisão ainda cabe recurso.
7: 6h49, um homem ficou ferido após ser esfaqueado durante uma confusão na noite de sábado no distrito de Santa Efigênia, em Caratinga. A vítima foi socorrida e encaminhada para atendimento médico. A polícia militar deteve dois suspeitos, sendo que um deles assumiu a autoria das facadas, como destaca o tenente Danilo.
9: O policial militar tomou conhecimento de uma briga

0: realizada no distrito de Santa Efigênia, momento que diversas viaturas, né, deslocaram para o local, constataram ali uma ocorrência de homicídio tentado, onde a vítima, após um desentendimento com dois autores, né, foi lesionada, né, em razão de faca empregada por um desses autores. Na oportunidade, um desses autores foi preso em flagrante pela Polícia Militar e o segundo autor, né, conseguiu evadir numa região de mata. Na data de hoje, nós retornamos na casa desse segundo autor. No momento que ele foi preso em flagrante, né, confessa a autoria do crime, nos entregou a faca utilizada na empreitada criminosa. Então, diante disso, ele está sendo apresentado também à Delegacia da Polícia Civil de Caratinga, juntamente com o primeiro autor que já havia sido preso.
1: E a Polícia Militar realizou duas ações de combate ao tráfico de drogas na noite de sábado em Carangola, durante a operação PMMG 251 anos. As ocorrências foram registradas nos bairros Aeroporto e Triângulo e resultaram na prisão de dois jovens, de 18 e 21 anos. No primeiro caso, após denúncia anônima, os militares localizaram 40 tabletes de maconha, 30 pinos de cocaína e dois celulares. Já na segunda ocorrência, foram apreendidos 487 pinos de cocaína, 32 tabletes de maconha, um celular e dinheiro. Os dois suspeitos assumiram a posse dos materiais e foram presos em flagrante, sendo encaminhados à Delegacia de Polícia Civil. Agora 6 horas 52 minutos e daqui a pouco você confere no Jornal Regional. A apreensão de arma e drogas termina com prisão em Santa Margarida. E condutor é preso após fuga e acidente durante a operação policial em Manhuaçu.
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2: 6:55. A Polícia Militar prendeu um homem de 34 anos por tráfico de drogas e posse ilegal de arma de fogo em Santa Margarida. Mais informações com Leonardo Medeiros.
3: A ocorrência foi registrada na rua Adolfo Lopes de Carvalho, no bairro Santo Antônio. Durante a abordagem, uma mulher entregou aos policiais uma bolsa contendo um revólver calibre 38 carregado em diversas drogas. Segundo a Polícia Militar, o suspeito assumiu a propriedade de todo o material apreendido. Foram recolhidos um revólver com 6 munições, 102 pedras de crack, um tablete de maconha, 29 porções de cocaína, além de uma pedra maior da mesma substância. Os militares também apreenderam uma balança de precisão e materiais utilizados para embalar drogas. O homem foi encaminhado para atendimento médico e, em seguida, conduzido à delegacia de polícia civil juntamente com todo o material apreendido.
2: E uma operação da Polícia Militar no bairro Santa Luzia, em Manhuaçu, resultou na prisão de um homem de 48 anos e na apreensão de um adolescente de 17 por envolvimento com o tráfico de drogas. Durante a ação, os militares flagraram uma negociação de crack e, após diligências, localizaram drogas, uma balança de precisão, 4 celulares e mais de R$ 2.900 em dinheiro. Os envolvidos foram encaminhados à Delegacia de Polícia Civil para as demais providências. 6:57, um motorista foi preso na madrugada deste sábado em Manhuaçu após fugir de uma abordagem policial durante a Operação Cerco Fechado.
3: Segundo a Polícia Militar, o veículo foi visto trafegando em velocidade incompatível com a via e com o som em volume excessivo. Ao receber ordem de parada, o condutor desobedeceu e iniciou fuga, realizando manobras perigosas pelas ruas. As equipes iniciaram acompanhamento e localizaram novamente o veículo na BR-262. Mesmo diante de uma nova ordem de parada, o motorista continuou a fuga, seguindo em alta velocidade e em alguns momentos trafegando na contramão, colocando outras pessoas em risco. A perseguição terminou na rua José Perígulo, onde o condutor perdeu o controle da direção e bateu de frente contra o muro de uma residência. Dentro do carro, os policiais encontraram uma lata de cerveja praticamente toda consumida. O teste do bafômetro apontou 0,24 mg de álcool por litro de ar expelido. O motorista foi preso, recebeu atendimento médico e em seguida foi encaminhado à Delegacia de Polícia Civil para as demais providências.
2: 6:58, uma operação da Polícia Militar realizada na sexta-feira na localidade de Ponte do Silva, em Manhuaçu, resultou na prisão de 3 homens e na apreensão de um adolescente por envolvimento com tráfico de drogas. Após levantamentos e diligências, os militares abordaram 4 suspeitos com idades entre 17 e 24 anos. Durante as buscas foram apreendidos uma barra e 12 porções de maconha, além de porções, pinos e 130 gramas de cocaína. Também foram recolhidos materiais utilizados no tráfico, como embalagens plásticas, uma balança de precisão, um caderno com anotações, 2 celulares e R$ 1.010 em dinheiro. Os 3 maiores de idade foram presos em flagrante, enquanto o adolescente foi apreendido. Todos foram encaminhados à Delegacia de Polícia Civil para as providências cabíveis. Agora são 7 horas. Termina aqui mais uma edição do Jornal Regional, uma produção do Tribuna do Leste, Rádio Manhuaçu. Trabalhos técnicos João Pedro Amorim e Marcelo Costa. O Jornal Regional volta amanhã a partir das 6:20. Tenham todos uma ótima semana.
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9: Bom dia, meus queridos ouvintes da Rádio Nova FM. Hoje, segunda-feira, dia 15 de junho de 2026, está começando agora o seu programa matinal favorito, o Bom Dia Nova. Eu sou Henrique Souza e te faço companhia até às 11 horas da manhã, trazendo para você muito mais do que notícias e músicas. Aqui, o seu dia começa com energia positiva, informações fresquinhas e, claro, aquele bate-papo que você adora. Prepare-se para uma manhã repleta de música boa, dicas imperdíveis e tudo o que você precisa saber para enfrentar o seu dia com o pé direito. Então aumente o volume do seu rádio e fique com a gente, porque aqui na Nova FM o seu bom dia começa agora.
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0: Muito bem, para começarmos o nosso dia, para começarmos bem a nossa manhã maravilhosa de segunda-feira, eu tenho uma mensagem para você. A mensagem do dia é muito especial. Nós sempre começamos com uma mensagem de fé, de reflexão para você. Então preste muita atenção. 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

Cada novo dia é uma oportunidade para recomeçar, aprender e crescer. Não importa o tamanho dos desafios que você enfrenta, lembre-se de cada passo dado com determinação ao próximo objetivo. Acredite no seu potencial.

0: desista das lutas. Grandes conquistas começam com pequenas atitudes diárias. Bom, faça desse dia de hoje, uma segunda-feira, um novo capítulo na sua história. Você é capaz de muito mais do que imagina. E a palavra nos ensina, que diz assim: porque eu bem sei os planos que tenho para vocês, planos de paz e não de mal, para lhes dar um futuro e uma esperança. Comece esse dia confiando que Deus está no controle de todas as coisas, mesmo quando os caminhos parecem difíceis. Ele guia os seus passos, fortalece o seu coração e renova suas forças. Não permita que o medo ou as preocupações roubem sua paz. Entregue seus sonhos, desafios e planos nas mãos de Deus, pois Ele cuida de você com um amor infinito. Que a fé seja maior que as dificuldades, a esperança mais forte que as dúvidas, e a gratidão esteja presente em cada momento da sua vida. Que Deus abençoe seu dia, que Deus abençoe sua vida, sua família e os seus projetos. Que você tenha uma ótima semana, uma semana que inicia novos começos. É uma semana para você recomeçar, para você fazer de novo, acreditar que tudo vai dar certo. Eu tenho certeza que essa vai ser a melhor semana da sua vida. Acredita! Essa é a mensagem que eu tenho para você. Que você tenha um dia repleto de paz, de amor, de alegria. Deus é muito bom, viu? Está no controle de tudo. Calma, calma, calma. Já deu certo. Já deu tudo certo. E nunca se esqueça, todos os dias, sempre, seja grato e seja feliz.
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0: estou sendo solteira forçada.
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1: Muito bem, aqui no Bom Dia Nova, além de música boa, olha aí, Ana Castela, Solteiro Forçado, só sucesso, né? Música boa pra você e muita informação também. Porque aqui, além de música boa, muita informação para você. 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
0: Onde você estiver, bom dia. Bom dia, meus queridos. E aí? Tudo bem com vocês? Espero que sim. Espero que você esteja bem. Espero que você esteja feliz nesta manhã maravilhosa de segunda-feira. Segundou, meus amigos. É, mais uma semana começando. Tem muita gente aí que queria, né? Ai, Henrique, como eu queria ficar em casa. É, segunda-feira começa pra todos. Então, bora mexer o doce. Hoje é o dia oficial de mexer o doce, meu filho. Vamos pra cima. Pois é. Ah, hoje não tem preguiça, não. Tem que começar bem a semana, né? Pois é, meu amigo. Bora pra cima. Você é meu convidado até às 11 horas da manhã. Eu, você e eu juntos. Até às 11 horas da manhã, viu? Pois é. Aqui nós teremos o placar esportivo. Vamos falar de futebol, de esportes. Tem a nossa central da Copa aqui. Boletim sobre a Copa com a Lorena Correia. Ai, meu Deus do céu. E o Brasil, hein, gente?
4: Brasil!
0: Meu Deus do céu. Será que tem alguém que acertou esse placar aí do jogo do Brasil? Não é possível, não é possível que teve alguém que acertou aí no bolão esse placar 1-1. Não, não, não, não. Meu Deus do céu. Mas calma, porque hoje Lorena Correia, a Lorena, ela vem contando tudo o que aconteceu, vai dar aquela opinião técnica sobre a nossa seleção brasileira. Muita informação pra você, tem o Resenha da Nova, tem previsão do tempo, música boa e claro que tem a sua participação. Bora participar, eu quero que você participe mesmo. Sim, sim, sim, manda aquela mensagem, manda aí uma foto, quero saber onde você está, o que você está fazendo, bora participar com a gente. Que isso? Fica mandando figurinha pra todo mundo aí no WhatsApp. Aí na hora de mandar mensagem aqui, não quer mandar mensagem? Que isso? Vai lá, pega o telefone, manda o seu alô, manda o seu bom dia. Tô esperando, bora ser feliz. E claro, pra dar aquela animada na segunda-feira, bora mexer o doce. 5 da manhã, tem uma galera que acordou esse horário aí. Eu tô mais ou menos assim. Simão!

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Penedo Bobo, Maiara e Maraísa, só sucessos, bom demais. Intervalo comercial rapidão, daqui a pouquinho a música volta. Lembrando que o nosso WhatsApp 33984541735 para você participar. Então bora, pega o telefone, manda aí agora mesmo a sua mensagem. Mensagem de texto, você pode enviar o seu áudio. Tá indo para o trabalho, tá no carro. Alô motorista de aplicativo, taxista, bom dia para você. Ah, para a galera da farmácia, bom dia para a galera da padaria também. Bom dia para todos vocês, viu? Os melhores ouvintes desse Brasil.

0: Já já a música volta, fica aí.
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0: Agora são 8 horas.
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0: 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Muito bem, agora são 8:08, exatamente 8:08. Você curtiu Panda com Ícaro e Zilmar, Baqueado, Natan com Léo Foguete, Última Noite, só sucesso, música boa. E além de música boa, muita informação para você. A gente sabe que o agro não para e a informação também não. 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
0: Muito bem, uma informação importante para você. As exportações de café avançaram no mês de maio, mas a receita caiu 16%. O Brasil embarca mais café, mas ele embarca mais café, mas fatura menos. As exportações brasileiras de café somaram 3,89 milhões

0: de sacas de 60 quilos em maio de 2026, volume 3,6% superior ao registrado no mesmo mês do ano passado. Apesar do aumento nos embarques, a receita cambial recuou 16% na comparação anual, totalizando US$ 1 bilhão. Os dados constam no relatório estatístico mensal do Conselho de Exportações, Conselho dos Exportadores de Café do Brasil. Com resultado de maio, os embarques acumulados nos 11 primeiros meses da safra 2025-2026 alcançaram 35 milhões de sacas. No mesmo período, a receita gerada pelas exportações somou US$ 13 bilhões. Na comparação com o ciclo anterior, os números representam retração de 17% em volume em faturamento. Informações diretamente do agrolink.com. E esse foi o nosso quadro. As principais informações para você. 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
1: Eu acho que você tem que mandar aquela mensagem. Mas manda o que tá no seu coração.
2: Porque se fosse eu falaria mais ou menos assim.
3: Ei, boa noite. Antes de te bloquear, eu só vim te dizer que a partir de hoje pode tocar o terror, fazer o que quiser fazer. A boca é sua, curte sua farra, sinto mais nada.
1: Não, apaga.

0: Belo Gilmar, M de Mulher, Belo, pura adrenalina. Começamos bem a nossa manhã, hein? Fala a verdade. Começamos daquele jeito, uma super playlist, uma super sequência pra você. Legal demais. Bom, e além de música boa, daqui a pouquinho tem informação pra você. Nós teremos ainda hoje previsão do tempo. Teremos também as notícias sobre a Copa do Mundo com ela, Lorena Correia, daqui a pouquinho. Então fica aí com seu radinho ligado, não desliga esse rádio, fica com a gente, manda aí a sua mensagem também. Quero dar um bom dia para essa galera. Claro, você que ligou o rádio, quero dar um bom dia para você, viu? Bora, intervalo comercial, daqui a pouquinho a música volta.
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2: 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Muito bem, 8h33 e nós iremos conferir agora a previsão do tempo. O nosso querido professor Rui Brandos Reis, direto da Climatempo, trazendo todas as informações para você.
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4: Olá, bom dia. Tempo nublado com possibilidade de chuvas ocasionais durante o dia em todos os municípios da Zona da Mata. É uma frente fria que está atuando em Minas Gerais e que influencia nas condições do tempo na região. Temperatura máxima em Manhuaçu, Mirim, Alto Jequitibá, espera feliz em torno de 24 graus. Chove a partir da tarde desta segunda nas regiões do Triângulo, Alto Paranaíba, Sul, Central e Leste do estado. Capital Mineira com pancadas de chuvas à tarde, temperatura máxima em BH em torno de 25 graus. Direto da Climatempo, Rui Brandos Reis.
2: Muito bem, esse é o professor Rui Bran, trazendo todas as informações, conferindo agora em Manhuaçu. Nesse exato momento, está 19 graus, o céu está nublado e a máxima para hoje é de 26 graus. E esse foi o nosso quadro Tempo e Temperatura.
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2: Eu acho que escondidinho é mais gostoso.

Face em Off. Turma do Pagode, agora são 8h42, animando a nossa manhã de segunda-feira. Fala a verdade, só com um pagode. Tem que ter música animada hoje mesmo, porque é segunda-feira, né, galera? Segundona, começando, graças a Deus. E o nosso WhatsApp já está liberado, tá liberadaço pra você participar. Enviar a sua mensagem de texto ou você pode mandar seu áudio. Fica à vontade, bora participar com a gente. Pega aí o telefone e simbora, meu povo. Tô esperando a sua participação, viu? Vamos lá, né? Se você ainda não tem o WhatsApp da rádio para mandar aquela mensagem de bom dia. Ah, inclusive, deixa eu falar aqui, ó. Hoje vai rolar mais um sorteio. Atenção, sorteio rolando hoje, segunda-feira, com S de sorteio, viu? E o sorteio é um álbum de figurinha da Rádio 9 FM, tá? Pois é, é um álbum de figurinhas com os locutores que você já conhece, sabe? O Ronaldão, Chuchu, Eli Glazer, Sérgio, Adriano Dias, Cleide Borges, Wesley Pereira, o Rafael, eu também. Enfim, você pode ganhar, nós fizemos aqui. É uma edição exclusiva, tá? É uma edição especial, é inédito. Isso aqui é pra guardar, hein? Coisa de colecionador, viu? Bom, você pode receber esse álbum que você vai guardar com muito carinho, vai poder colar ali as figurinhas dos nossos locutores que acompanham o seu dia a dia. E aí, quer participar? Quer ganhar esse álbum bem bonito? 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Você que participa com a gente, inclusive o nosso álbum também tem a tabela da Copa, viu? Com fase de grupos, tem a fase de mata-mata. É um álbum com muita informação para você, todos os grupos. Pois é, todos os grupos da seleção brasileira também tem, mas todos os grupos da Copa do Mundo e também os horários dos jogos. Então você pode pegar, tem a tabela para você preencher. Enfim, bora participar com a gente. Ah, como que funciona? Manda aí, quero ganhar o álbum da Rádio Nova. Pronto. Quero ganhar o álbum da Rádio Nova. É simples assim. Seu nome, seu endereço aí, rapidão. Manda mensagem de texto e boa sorte. Bora, galera. Bora participar.

0: com a gente. Bom, depois do intervalo comercial tem a sua participação, tem alô na Rádio Nova, então já pra dar tempo de você mandar a sua mensagem daqui a pouquinho.
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0: sim, bora atender as participações dos melhores ouvintes desse Brasil. Se você ainda não tem, adiciona. Anota aí, esse é o WhatsApp aqui da Rádio Nova.
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0: Muito bem, simbora atender os nossos ouvintes. Eles são os melhores. Bom dia pra essa galera. Meu amigo, bom dia, solta a sua voz.
3: Bom dia, meu amigo.
0: E aí, cara, tudo bem?
3: Tudo na paz.
0: Tudo na paz, graças a Deus.
3: Segundou.
0: Graças
3: a Deus. Essa semana eu tô trabalhando aqui em Santa Quitéria.
0: Santa Quitéria?
3: Carlinho Toledo.
0: Alô, Carlinho Toledo.
3: Manda um abraço pra todos aqui de Santa Quitéria.
0: Um abraço.
3: Um abração pra todos vocês da Nova, todos os ouvintes. Uma ótima semana pra nós todos. E, se possível, depois você toca aí
0: Nando Moreno.
3: Alemão do Forró. Como é que faz? Falou? Um abraço, meu amigo.
0: Um abraço pra você, meu amigo. Tamo junto. Bom dia pra ela. Oi, Rose. Rose, a Rose, a Gilza, a Denise. Um abraço pra todas vocês. Ela tá sempre participando com a gente. Bom dia, minhas queridas. Excelente dia pra vocês, viu? Muito obrigado. Maria José, Júlio César, Dona Margarete, o Mercino Ferreira, participando com a gente. Minha amiga aqui, ó, bom dia.
4: Bom dia.
0: Bom dia.
4: Olha, oi, pra minha amiga, réu apaixonado. Só pra mim curte. Não vou oferecer pra ninguém.
0: Eita, mulher, que isso? Vai oferecer a música pra ninguém? Tá bom, então, só pra você curtir. A Sandra, oi, Sandra, bom dia, minha querida. Tudo bem, mulher? E aí, Sandra? Sandra Batista Dutra, participando com a gente. Henrique, Deus abençoe sua semana. Amém, que Deus abençoe a sua semana também, Sandra. Muito obrigado, viu? Um bom dia pra ela, a Rosa. Oi, Rosa Helena, tudo bem? Henrique, gostaria de ouvir Gustavo Lima, Retrovisor. Ofereço para as minhas duas filhas, a Letícia e a Larissa, meu esposo Silvano e todos que estão curtindo a Nova FM, claro, também para todos vocês aí. E para mim também, né, Rosa? Esqueceu de mim, hein, mulher? Que isso? Ótima semana para todos vocês, Henrique. Amém. Meu amigo tá mandando áudio, deixa eu ver. Bom dia!
5: João Miguel, quero um álbum de figurinhas da Rádio Nova FM.
0: Oi, João Miguel!
5: E o endereço, Córrego Jaguaraí.
0: Lá no Córrego do Jaguaraí, um abraço pra você. Ô, João Miguel, já pensou? O álbum de figurinha, figurinha do Ronaldão Chuchu? É a especial, viu? Um abraço pra você, João Miguel, que Deus abençoe o seu dia, viu? Boa sorte, meu amigão! Quem sabe você não tem a sorte de ganhar, né? Quem também está participando, quero ganhar o álbum da Rádio Nova. Luiz Cláudio. Alô, Luiz Cláudio! Lá do bairro Bela Vista. Bom dia pra você! Obrigado, meu amigo. Tamo junto, viu? Tá sempre curtindo a Rádio Nova, né? Aí sim, valeu! Bom trabalho, Luiz Cláudio. Bairro Bela Vista. Deve estar trabalhando agora, né? Um abraço pra você, meu amigo. Tamo junto. A minha amiga Márcia. Oi, Márcia. Ô, Márcia Cândido. Ô, mulher. Tu tem que ganhar esse álbum mesmo, viu? Participa aqui, ó. Manda. Henrique, quero ouvir a música Entregador de Flores. Ofereço pra você e pra todos. E eu quero ganhar esse álbum. Ô, mulher. Tu participa todo dia. Manda mensagem sempre. Já pensou? Ó... boa sorte, né? Ela pode ganhar o álbum de figurinha do Ronaldão, a minha figurinha, do Eli Glazer, do Adriano Dias. Olha que legal, já pensou? Boa sorte, viu, Márcia? Ah, legal demais. Ó, minha amiga, bom dia, Dona Amanda. Chegou cedo hoje, mulher. O que que tá acontecendo, Dona Amanda? Bom dia! Saiu do plantão, já chegou em casa, me conta. Ah, inclusive, calma aí. Calma aí, porque tem um assunto.

assunto, ô dona Amanda, que eu tô querendo saber. Quer dizer então que teve gente que tava lá curtindo o forró com ele, o Vitinho Imperador? Você tava no forró, mulher? Deixa eu ver quem é. Que isso? Eita, que eu recebi um vídeo aqui. Meu Deus, eu posso falar? Eu posso falar sobre esse vídeo, dona Amanda? Ó, final de semana teve Vitinho Imperador, né? Amanda foi com o maridão. A Ângela foi também com o Ronald, com o amor dela, né? E também a tia Gi. E aí, a tia Gi foi solteira, tava segurando vela pra todo mundo? Ou será que ela dançou um forró lá, hein? Me conta, Amanda, sou curioso, viu? Você me conta, hein, Amanda? Ai, ai. Bom dia pra essa galera. E você que tá aí do outro lado, quer participar dessa resenha? Ah, Henrique, eu quero que você fale meu nome, quero que você manda um bom dia pra mim, pra os meus amigos aqui na obra. É só você mandar a sua mensagem, me conta o que você tá fazendo, qual é a música que você tá afim de curtir. Simbora, bora. Ah, ela pediu, né? Henrique, toca aí retrovisor. Claro, aqui é assim, pediu, tocou, 8h57.

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0: 96, você curtiu Eduardo Costa, Amor de Violeiro. Sucesso, música boa, é aqui no Bom Dia Nova. Bom, e simbora, deixa eu ver quem tá comigo. Ó, a galera falou Henrique do Céu. E essa música aí, hein? Aí sim! E o braço da viola, moça. Parece que a galera gostou a música do Amor de Violeiro, hein? Será que tem gente sofrendo hoje na segunda-feira, gente? Que isso? Não, não, não. Não, não é possível, né? Sexta-feira foi dia dos namorados. Então, provavelmente, tem muita gente feliz aí hoje, né? Claro, nada de sofrer hoje não, viu? Hoje é dia de sorrir, alegria. Alegria, bora ser feliz, meu povo. Ó, quem tá feliz é ela, viu? Um abraço pra minha amiga Tia Gi, apareceu aqui. Henrique, que vídeo é esse? É, eu nem preciso falar nada. O pessoal fica mandando as coisas pra gente aqui, ó. Recebi, tá? Amanda que mandou. Um abraço pra você, minha querida. Ótimo dia. Depois eu vou falar sobre esse vídeo dançando forró, gente. A mulher tava parecendo... Quem disse foi a Ângela. A Ângela disse que era igual a dança dos famosos. Tava igual a dança dos famosos. Que isso, gente. Tava um forró rolando solto no final de semana lá no Vitinho, Imperador. Que, meu amigo, eu vou te contar, hein? O poeirão levantando e o pessoal só no forró. E roda pra lá e roda pra cá. Meu Deus do céu. Gente do céu. É, aí sim, dança dos famosos. A galera só no forrozão. Bom, ó, minha amiga também pediu a música. Bom dia, minha querida. Silvânia. Oi, Silvânia. Henrique, toca aí, ó. Vitinho Imperador. Eu me apaixonei. Ofereço pra minha filha Larissa Emanuele e pra todos que estão curtindo essa rádio maravilhosa. Que bom, minha querida. Lá em Santa Clara, Mãe Açuzinho. Ô, Silvânia, e aí? Você foi no Vitinho Imperador? Também dançou forró lá ou não? Você ficou só em casa? Me conta aí, quero saber se, tá, se você tava lá no forró. Tem mais alguém que tava nesse forró aí, gente? Nessa festa que aconteceu? Parece que o povo gostou de dançar um forró lá, viu? Que isso? Meu Deus, me conta. Bom dia pra essa galera maravilhosa. Minha amiga... Márcia Domingues. Oi, Márcia. Tudo bem, minha querida? Henrique, desejo para você um dia abençoado, uma semana abençoada, que seja leve. Amém. É o que nós queremos. Ô, Márcia, é o que todo mundo quer. É uma semana leve, viu? Meu, nada de... É uma semana super leve. Se possível, Henrique, toca aí aquela música Cedo ou Tarde. Legal, olha que isso, hein, Márcia? Ó, oh, gostei, NX Zero, Cedo ou Tarde. Um abraço pra você, que Deus abençoe o nosso dia. Amém, amém. Valeu. Deixa comigo, minha querida. Meu amigo, bom dia. Ele tá na sintonia, Celso Luiz. Fala, Celso, bom dia. Henrique, gostaria de ouvir uma música, Amor Adolescente, de Márcio e Goró. É isso? Um abraço pra você, tamo junto. Eu acho que é isso mesmo. Tá certo. Ó, ela, senão ela arranca minha orelha e ela vem aqui, e ela vem mesmo, tá, gente? É a Flávia Largatixa. Ô, mulher, você tá sumida, hein? Bom dia, fala comigo. Henrique, quero ganhar esse álbum aí da Rádio Nova. Ih, peraí, deixa eu ver, ó. Fala comigo. Ih, mulher, calma aí, vai sair agora. Bom dia. Agora sim.
1: Bom dia, Henrique. Tudo bem com você? Aqui é a Flávia do Guarani.
0: Tudo ótimo, Flávia. De quem, mulher?
1: A nova música do Guilherme Silva, Sua Escolha. Passa pra mim aí. Vê meu áudio. Quero oferecer pra minha filha Caroline, para o Ico, para a Juliana, para o

0: Luiz Henrique, para Pietro, para José Márcio, para José Albino.
1: Que isso, mulher?
0: Para
1: acelera
0: Maria
1: aí.
0: Márcio, para Ana Maria.
1: Meu para Deus, para todo mundo.
0: Para Jandira, para meu. Ana Maria do Povo do Resgate. E para com Maria no Jaguaraí, para a Dona Margarete lá em BH. Para você aí, gatão.
1: Opa.
0: Para Rafinha.
1: Olha! Eita, não esqueceu de ninguém, não, né? Não, não é possível. Ô, Flávia, esse áudio aí. Ela mandou, ô Rita, tô sumida, porque eu tô com dor no joelho. Que isso, tá com dor no joelho direito, de aí a dor, não tô aguentando. Ê, mulher, tem que cuidar da saúde, mulher, é. Abraço pra você, Rita. Some não, viu? Ó, e quem tá participando? Ah, minha amiga falou, Henrique, fui nada, não fui no Vitinho Imperador. Só fiquei na vontade. Ah, então pronto. Vou resolver o seu problema agora. Tá bom? Ô, Silvânia, pra você que não foi no show, pra você ficar assim, né? Na próxima, ah, perdi. Agora, você tem a galera que foi pra matar a saudade. Calma aí, gente. Tem gente que vai... Ah, o coração vai sentir aquela saudade do show, hein? Bora curtir. Vitinho Imperador, me apaixonei. Bora, baby boy. Bota pra estar lá.

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Evitar locais fechados já virou rotina desde o início da pandemia do coronavírus, pois locais fechados favorecem a proliferação de alguns vírus e bactérias transmitidos pelo ar. Por isso, durante o outono, essas doenças se tornam mais comuns. No entanto, se o local for fechado, mas tem circulação de ar, você pode frequentá-lo, mas com cuidados. O melhor é priorizar sempre ambientes externos e deixar as janelas abertas.

0: Muito bem, 9h38, você curtiu Zé Vaqueiro, Ludmilla, Boba Fui Eu, só sucesso, música boa. Fala a verdade, hoje segunda-feira... Ah, a gente já não tá brincando de serviço não, meu amigo. Segunda-feira, bora mexer o doce, bora pra cima, tem que ser feliz, tem que celebrar. Legal demais. Bom, e vocês já sabem que aqui, além de música boa, muita informação, vamos falar de esportes, futebol, o que tá rolando aí, é o nosso quadro, o Placar Esportivo. 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Lembrando que daqui a pouquinho, às 10 horas, a Lorena Correia vai trazer a Henrique. Você não vai falar sobre a Copa do Mundo? Calma, calma, que nós temos um momento especial, exclusivo, só para falarmos sobre a Copa do Mundo. Lorena Correia vai trazer tudo para vocês. Mas agora é o Placar Esportivo.
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0: Bom, e sobre o vôlei brasileiro de virada, o Brasil bate a Argentina e segue invicto, meu amigo. Seleção brasileira superou um início ruim e garantiu a vitória no quinto set. Pois é, Arthur Bento foi fundamental na reação da equipe no quarto set. É, pois é. E aí, pelo menos ali o Brasil tá... No vôlei, vamos falar do vôlei, gente, porque tá dando orgulho lá no vôlei. Nesse domingo, a seleção brasileira masculina de vôlei conquistou uma vitória importante e de recuperação na Liga das Nações. Após sair perdendo por 2-0, o Brasil conseguiu uma grande vitória sobre a Argentina. Olha que coisa boa, gente. Brasil ganhando a Argentina, vencendo por 3-2. E mantendo-se invicto na primeira semana da competição. As parciais do confronto foram 18-25, 24-26, apertado, 24-26, 25-19, 25-23 e 15-9. Aí, ó, com a vitória...

0: O Brasil termina na liderança da primeira semana da Liga das Nações, passando o Japão nos pontos feitos no jogo. Legal, voleibol Brasil dando orgulho aí pra galera. Pelo menos aqui, né, gente?
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0: Bom, aqui no Placar Esportivo a gente fala sobre o que rola também na nossa cidade, na nossa região. Tá rolando aquele campeonato, inclusive se você quiser, manda pra gente aí. Tá rolando campeonato aí na sua cidade, no seu bairro, conta pra gente. Copa Terrão da Amizade do Santa Luzia, eu tenho resultado pra você. PPG Os Cria, 2-0, vencendo aí em cima dos Cachorros FC. Santa Luzia Esporte Clube venceu, na verdade ficou aí no 1-1 contra o Rebeldes, 1-1, vitória nos pênaltis do Rebeldes, 3-2, estão atualizando para você a vitória nos pênaltis, Rebelde vencendo 3-2, aí o Santa Luzia Esporte Clube ficou no 1-1 e foi para os pênaltis, decisão final. Fúria Negra vencendo o Cidade Alta por 4-1, Paris Futebol Clube vencendo o Embrasados aí, ó, 5-3, balançaram a rede, hein? Semifinal no próximo domingo, a gente fala melhor sobre isso, mas esse foi o resultado aí pra você da Copa Terrão da Amizade do Santa Luzia, no bairro Santa Luzia, Copa Terrão da Amizade, semifinal próximo domingo, viu? A gente fala pra vocês.
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0: E esse foi o Placar Esportivo de hoje. As principais notícias, as principais informações do que rola, do que acontece aí no mundo do futebol, no mundo do esporte, né? Lembrando que daqui a pouquinho nós vamos falar sobre a Copa do Mundo, os resultados, o que você achou. Aqui o Placar Esportivo a gente fala de voleibol, fala de campeonato da nossa cidade, da região, o que está acontecendo para você. 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
3: 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Chega pra cá, João Gomes.

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2: Muito bem, agora são 9h54. Legal, ó, ritmo da sanfoninha. Sexta-feira foi dia dos namorados, né? Então a galera tá todo mundo feliz hoje. Na verdade, a gente não tá tão feliz assim. Poderia estar. Ah, melhor, né? Brasil ficou no 1x1 ali. Ai, meu Deus do céu. Mas tá bom. Vida que segue. Segunda-feira. A gente tem que trabalhar. Nada mudou na nossa vida. Nada mudou na minha vida. O Brasil ficou de 1x1. Eu continuei trabalhando. Não caiu nem o Pix. Então bora, né? Bora ser feliz. Ó, a galera tá mandando mensagem. Bom dia. Meu amigo flamenguista, Michel Ferreira, boca de lata. Ô, Michel, fala comigo. Bom dia.
3: Toca pra nós aí, Hungria. Saudade da minha quebrada.
2: Aí sim, ó.
3: Conhecer pra todos aqui na obra do Galpão, aqui, o São Paulo.
2: Ô, São Paulo.
3: O Gigi.
2: Ô, Gigi.
3: O Wellington.
2: Todo mundo.
3: Pra todos nós aí. E pro José Carlos Teixeira, que não pode esquecer. Chama ele de Chuchuzinho.
2: Ah, Chuchuzinho. Chuchuzinho. Que isso. Ó, esse negócio de Chuchuzinho, vamos deixar pro Ronaldão, é melhor. Ô, Michel, Ronaldão deve voltar das férias. Inclusive, gente, que tá acontecendo com o Ronaldão? Ele tira 4 férias, né, Michel, durante o ano, e é 60 dias de férias? Que isso, depois fica pra me chamando de boca de sacola aí, ó. Um abraço pra você, Michel, tamo junto, valeu. Quem tá na sintonia, bom dia, participando comigo, meu amigo.
4: Obrigado.
2: Ao Luiz Cláudio.
4: Aqui agora. Seu retorno, que bacana. Ah, e a minha filha tá pedindo uma música de Deus.
2: Uma música de Deus? Tá bom então.
4: Qualquer uma aí tá melhor.
2: Tá bom então, deixa comigo, Luiz Cláudio. Um abraço pra você, meu amigo. Ó, deixa eu ver aqui. Ah, ela mandou um áudio, a filha dele mandou um áudio. Bom dia, princesa. Fala comigo, qual é o seu nome e qual é a música que você tá vindo curtir?
5: Oi, Rick.
2: Oi.
5: Aqui, canta uma música aqui pra mim. Meu nome é Joyce Manuela.
2: Oi, Joyce Manuela.
5: Tá cantando dos outros, mas não tá cantando a minha.
2: Ih, menina, desculpa.

0: Música de Deus.
1: Ah, então tá bom. Coloquei a música de todo mundo, Joyce. Não coloquei a sua. Meu Deus do céu. Gente. Não posso decepcionar a Joyce, não. Ô, Joyce, então essa aqui é linda. É pra você agradecer o Papai do Céu. Tá bom? Henrique e Juliano, obrigado, Deus. Pra você agradecer todos os dias. Tá bom, Joyce? As coisas.

0: família, pelos amigos, pela saúde de cada um de vocês aqui nessa noite. Obrigado.
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6: Agora são 10 horas.
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2: Muito bem, agora são 10h02 e você já sabe, bora falar sobre Copa do Mundo, meus amigos. Bom dia, Lorena Correia. E aí, mulher?
3: Bom dia, Henrique. Bom dia também pra todo mundo que tá com a gente nessa segunda-feira de Copa do Mundo.
2: Pois é.
3: Ó, se faltou gol no sábado, sobrou ontem, viu?
2: Ontem?
3: É, ontem sobrou balançaram gol na Copa do Mundo.
2: Balançaram as redes ontem.
3: Várias goleadas aí pra gente falar hoje.
2: Legal, legal.
3: E tem muito jogo também. Hoje são 4 jogos e dentro e fora de campo a gente tem coisas interessantes para falar.
2: Boa, lembrando, pessoal, que esse momento da Lorena Correia aqui, ela não fala só sobre o Brasil, né? É sobre a Copa do Mundo. Então ela vai falar de todos os jogos que acontecem, trazendo pra galera. E eu sei que o povo fica ansioso. Ai, meu Deus do céu. Será que ela vai falar do Brasil? E aí?
3: Até porque o Brasil só vai entrar em campo agora na sexta-feira, né? Então, a gente não vai ter informação todo dia, porque também não tá saindo muita informação sobre os treinamentos da seleção, né? Não tá sendo aberto. Então, a gente não teria nem conteúdo pra passar o tempo inteiro falando de seleção brasileira. E tem muito jogo interessante na Copa, né, gente? Então, vamos acompanhar também as outras seleções aí.
2: É isso aí. Olha, já falei aqui que no vôlei, o Brasil tá dando orgulho pra gente ontem. Deu orgulho, já falei aqui no placar esportivo. Mas agora ela vai falar pra gente o que aconteceu melhor nessa Copa do Mundo com o nosso Brasil.
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3: Ó, gente.
2: E aí?
3: A situação ontem crítica, tá? Deu uma memória desagradável pra torcida brasileira que tava acompanhando o jogo da Alemanha.
2: Por quê?
3: Porque bateu o Curaçao aí por 7x1, né?
2: Ai, 7x1 até hoje, gente. É 7 passado.
3: 7x1 na seleção de Curaçao.
2: Vamos esquecer isso aí, né?
3: Deu aquele gostinho amargo na boca do brasileiro.
2: Ai, meu Deus.
3: Que pegou na mão da torcida de Curaçao e falou: eu te entendo.
2: Entendi.
3: Vem cá. Não fica triste, não. Acontece. Aconteceu com a gente.
2: 7x1, então.
3: 7x1 aí, a Alemanha batendo a seleção de Curaçao, mas também é estreante em Copa do Mundo, Curaçao, né? É uma seleção muito, assim, muito sem esse
2: experiência, né?
3: de Copa do Mundo.
2: Verdade.
3: Não é muito forte no futebol também, então assim, foi menos vergonhoso pra eles do que foi pra gente em 2014, isso aí eu tenho certeza.
2: No país do futebol, né?
3: E marcou seu primeiro gol em Copa do Mundo, na sua primeira participação, o que já é bem legal aí, provavelmente a torcida já ficou feliz com esse momento histórico acontecendo, né?
2: Claro, com certeza.
3: Um outro jogo que a gente teve ontem, Henrique, foi entre Holanda e Japão. E eu falei no fim de semana, nas participações aqui, que esse jogo seria um dos melhores jogos da Copa, porque o Japão...
2: Por quê?
3: O Japão dificulta muitos jogos para quem quer que seja o adversário. E é sempre assim, em todas as Copas do Mundo, o Japão é uma seleção que traz essa dificuldade pro jogo. E aí, realmente, terminou em 2x2, né? Foi um jogo que a Holanda saiu na frente por duas vezes, ficou na frente por duas vezes e o Japão foi buscar
2: buscou o empate.
3: Foi um jogo muito bom, muito agitado, principalmente no segundo tempo, que foi quando saíram todos os gols, né? Primeiro tempo
2: 0x0.
3: Primeiro tempo tava 0x0 e no segundo tempo aí a galera desagou a fazer gol, meu filho.
2: Que...

0: isso.
1: Foi construído esse placar todo no segundo tempo e até agora eu arrisco dizer que foi o melhor jogo da Copa do Mundo.
0: Será?
1: O melhor jogo em desempenho,
0: pra assistir.
1: O melhor jogo em disputa, o jogo mais animado.
0: Legal.
1: Eu acho que foi esse de Holanda e Japão. E esse grupo da Holanda cruza chaveamento com o grupo do Brasil.
0: Eita.
1: Então a gente tem que ficar bem de olho nos jogos que estão acontecendo, porque se o Brasil passar em primeiro ou em segundo colocado no grupo do Brasil, pode pegar o primeiro ou o segundo do grupo da Holanda. E aí pode ser, muito provavelmente, passarão Holanda e Japão, então pode ser que a gente enfrente um dos dois, e qualquer um dos dois vai ser tarefa dura, viu?
0: Ai, meu Deus, isso vai dar trabalho, né?
1: Vai dar trabalho, meu vai Deus. Ser tarefa dura, então é bom ficar de olho aí nesse grupo. Ontem também tivemos o jogo entre Costa do Marfim e Equador, o Equador perdendo por 1-0, desperdiçou muitas chances aí ao longo do jogo também, e eu queria saber o que está acontecendo com as nossas seleções latinas.
0: Por quê?
1: Meu Deus, não estamos com sorte nessas estreias de Copa do Mundo.
0: Tá ruim para todo mundo?
1: Tá ruim para todo mundo, impressionante. Como que pode? Tem que recuperar esse futebol aí, gente. Esse futebol alegre,
0: né?
1: das seleções latinas, que tá difícil, viu? E ontem também, o último jogo foi entre Suécia e Tunísia, e aí mais uma goleada, viu? 5-1.
0: Eita, 5-1?
1: 5-1 esse jogo. A Suécia teve um grande destaque, que foi o Assim Ayari, que fez 2 gols e teve um desempenho muito positivo no jogo. Foi um jogo, assim, legal de assistir também, apesar do placar elástico, sabe? Mas foi um jogo legal de assistir também.
0: Legal.
1: Agora, hoje nós temos muitos jogos ainda também, a partir de 1 hora da
0: tarde.
1: Quem joga
0: hoje?
1: Espanha e Cabo Verde vão se enfrentar e a gente vai acompanhar uma estreia muito legal em Copa do Mundo, que é a estreia do Yamin Lamal, atacante da Espanha. É a primeira Copa do jogador, né, que é bem jovem, e ele é uma das grandes promessas dessa geração do futebol. Então a gente pode estar acompanhando a estreia de uma lenda.
0: Será?
1: Em construção.
0: Olha aí, legal.
1: E vai ser um jogo legal de acompanhar, apesar aí de que provavelmente vem mais uma goleada, né?
0: Será?
1: Eu apostaria em mais uma goleada para a Espanha. E às 4 horas da tarde, a Bélgica e o Egito é que vão se enfrentar. A Bélgica, que caiu na fase de grupos da última Copa, e tem grandes estrelas aí na seleção, como Eden Hazard. E o Egito, que passou da fase de grupos, não passou, né? Nunca, da fase de grupos, nas 3 edições anteriores de Copa do Mundo que disputou. Então vem para a 4ª Copa do Mundo, nunca passou da fase de grupos e... Vamos ver aí se vai ser a primeira vez ou não, né? Vai precisar de um desempenho muito bom também para vencer a Bélgica aí, eu acho.
0: Boa sorte pro Egito, né?
1: Teremos também hoje Arábia Saudita e Uruguai. O Uruguai aí é a nossa esperança da América do Sul, será?
0: Será?
1: Na estreia?
0: Vamos conferir, né?
1: Vai sem o craque Jorge André Arrascaeta, né? O meia do Flamengo, porque ele lesionou na seleção já. Ele foi convocado, foi pra seleção e na preparação ele sofreu uma lesão que tá sendo tratada, então é desfalque pra esse jogo. É realmente o craque da seleção uruguaia. Sou uma grande fã do Arrascaeta.
0: Olha essa,
1: E não vai pra esse jogo aí, a gente... Tem que acompanhar também como que vai ser a recuperação para ver se consegue entrar em campo em algum jogo dessa fase de grupos. Que o grupo deles ainda tem Espanha e Cabo Verde, então se eu tivesse que apostar em quem passa, eu acho que vai Espanha e Uruguai. Mas a gente vai depender desse desempenho também com o desfalque. E às 10 horas da noite teremos Irã e Nova Zelândia. O Irã só tem 3 vitórias em Copa do Mundo.
0: Tadinho, que
1: nas
0: isso,
1: participações.
0: Gente.
1: E a Nova Zelândia tem 3 participações em Copa do Mundo. Também nunca passou da fase de grupos aí não, gente. Então é um jogo aí mais... Que deve ser bem brigado, né?
0: Tá todo mundo com sangue no olho pra... É o seguinte, Copa do Mundo, a galera vai pra cima mesmo, né? Tá todo mundo querendo ganhar.
1: E esse jogo aí é marcado também pelas tensões, né? Que a gente fala de futebol, mas nunca é só futebol, né? Tem as influências aí políticas da guerra lá no Oriente Médio, que os Estados Unidos têm atacado o Irã. Então tem essa tensão ainda do jogo ser realizado lá em solo estadunidense. E a gente tem que acompanhar bem também como que vai ser a recepção da seleção iraniana. Que essa Copa do Mundo está sendo marcada por coisas não tão legais acontecendo, né? Já teve árbitro sendo barrado de entrar no país para fazer o seu trabalho, sendo

0: acusado de terrorismo sem uma justificativa plausível para isso, fora outras questões que têm atrapalhado algumas seleções a estar nos Estados Unidos para fazer os seus jogos, né? Então a gente precisa ficar de olho também em como vai ser essa recepção, que a Copa do Mundo, gente, era para ser um climinha gostoso, né? De união entre os países. E aí os Estados Unidos tá dando uma estragada nessa regra aí. Mas a gente vai acompanhar como que vai ser não só o jogo, mas também esse extracampo, né? E a gente espera que a torcida do Irã e que a seleção seja respeitada também lá.
1: Sempre, isso aí.
0: Essas foram as nossas informações de hoje. Amanhã, com certeza, a gente... Daqui a pouco, né, também, agora de tarde, a gente passa o resultado parcial do jogo, do primeiro jogo que vai começar 1h hoje. E ao longo do dia a gente vai trazendo as informações da seleção também pra você que tá ansioso.
1: A galera fica ansiosa, tá todo mundo no clima da Copa do Mundo. E ela volta às 14h no Orelhão da Nova, é isso aí.
0: Isso mesmo.
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1: É isso aí, boa. Bom, agora são 10h12 e a gente tá querendo que as coisas clareiam aí na Copa do Mundo, não é mesmo? Principalmente para nossa seleção brasileira. Vamos com muita fé que vai dar certo, né, Lorena?
0: É isso mesmo. Música boa agora, viu? Gostei.
1: É isso aí, Diogo Nogueira clareou para tudo clarear nessa segunda-feira.

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Muito bem, 10h27 pra não pensar em você. Bom, pessoal, lembrando que tá rolando sorteio, viu? É o livro... não é um livro, né? É o álbum. Álbum de figurinhas da Rádio Nova FM. Álbum de figurinhas da Rádio Nova FM. Bora participar, nós estamos sorteando aqui. E tem vários, são muitos. Hoje nós estamos sorteando um aqui no Bom Dia Nova pra você, com as 7 figurinhas, pra você colar aí no álbum da Rádio Nova FM, com os 7 locutores da Nova. São os locutores que fazem parte do seu dia a dia. Sempre quando você liga o rádio, você tá me escutando agora, não tá? Pois é. Então, você pode ganhar uma figurinha minha, do Ronaldão, do Adriano Dias, do Wesley Pereira, a galera do Domingo, a Cleide Borges, enfim. Bora participar com a gente, manda aí seu nome. Henrique, eu sempre acompanho a Rádio Nova. Ó, tem muitos anos que eu escuto, o rádio fica ligado aqui no meu trabalho. Eu mereço, cara. Não, manda aí então seu nome, porque você sempre participa com a gente. Tá sempre ligado na Rádio Nova FM, então bora participar. Quero ganhar o álbum da Rádio Nova. Só isso, nome completo aí no nosso WhatsApp. Boa sorte pra você. Legal, né? Viu como é simples? Deixa eu mandar um abraço pra minha amiga aqui, ó. Bom dia, Vânia. E aí, mulher? Vânia Lima. Henrique, ó, bora esquentar. Toca aí aquela música do Sérgio Silva. Vivendo ou existindo? Segundona, Henrique, eu ofereço pro meu primo Flasney e pra todos os ouvintes da Rádio Nova FM. Valeu, um abraço pra você também. Obrigado, viu? Ótimo dia. Obrigado, Dona Margarete, participando também. Oi, Dona Margara. Meu amigo Vanderlei aí, ó, querendo participar do sorteio. Boa sorte. Vanderlei Fonseca, do Sagrada Família. Valeu, Vanderlei. Rodrigo Viana, lá do bairro Matinha, participando com a gente. Minha amiga Dona Estela. Oi, Dona Estela Chaves, tudo bem com a senhora? Bom dia, Henrique, quero participar da promoção aí do sorteio. É, tá bom. Pro meu neto, Heitor. Ô, Dona Estela, é um álbum de figurinha, não é da Copa do Mundo, tá, pessoal? Não é aquela da Panini, aquela que a galera tá trocando figurinha, não. É melhor, mil vezes melhor. Aqui, ó, é o álbum da Rádio Nova FM, com os locutores da Rádio Nova, entendeu? Então, é o jogador camisa 10, tem tá todo mundo, tem o Ronaldão, como eu disse, tem o Adriano Dias, tem o Rafael, tem o Eli Glazer Sérgio, pronto. Então esse álbum aí é exclusivo, viu, gente? Esse aí não é pra qualquer um não, tá? É, pensa, um álbum só da Rádio 9FM. Bora participar da nossa brincadeira aqui, ó. Nós fizemos com muito carinho e nós fizemos esse álbum pra presentear você mesmo. Você ouvinte, é, pra você guardar aí na sua casa, lembrados da Rádio Nova. Então bora participar com a gente. Ó, a minha amiga Gi, Henrique, quero participar, coloca o meu nome aí, só jogador caro. Pois é, só jogador caro, respeita. Ah, legal demais. Bom, a minha amiga pediu, Henrique, toca a minha música, Henrique, toca a minha música. Então pronto, mulher, pra você, viu? Dizem que toda mulher gosta de rosas e no final de semana, com certeza, ela ganhou, né? Aí, Márcia, entregador de flores, bora curtir.

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1: Muito bem, é agora no Bom Dia Nova, a participação premiada. Nós estamos sorteando hoje um álbum da Copa, da Rádio Nova. Não é da Copa do Mundo, não. É, são os locutores da Rádio Nova. É um álbum de figurinhas da Nova FM com 7 locutores. Todos aqueles que você já conhece, que você já acompanha. Aqui na nossa programação você vai ter a chance de ganhar. É uma figurinha adesiva, você vai tirar, vai colar o adesivo, vai conhecer um pouco mais sobre os locutores e também os programas da Rádio Nova. Poxa, é conteúdo exclusivo. Isso aqui não tem outro não, viu? Qual é a rádio que faz isso? É só aqui na Rádio Nova, viu? Então, quem será que vai levar pra casa? Deixa eu ver. Lembrando que são vários, então vai rolar muitos sorteios, tá? Fica de olho na nossa programação, porque tem vários sorteios. Nós vamos sortear isso aí pra galera mesmo, né? Pro povão que acompanha a gente todos os dias, conhecer mais e também levar esse carinho da Rádio Nova FM. Mas chega de enrolação, né? Deixa eu ver. Ah, legal. Quem tá participando aqui? Deixa eu ver. Parabéns! Final do telefone 1238, Marlene Rosa. Oi, Marlene, bom dia, parabéns, mulher. Sortuda, hein? Marlene Rosa, final do telefone 1238. Você ganhou. É de Manhuaçu, ó. De Manhuaçu, parabéns. Ganhou aí o álbum da Rádio Nova FM com as figurinhas dos locutores da Rádio da Rádio Nova, viu? Parabéns. Você vai conhecer a rádio, porque você vai vir aqui buscar, né? Vai ser um prazer conhecer pessoalmente. Você vai conhecer os nossos estúdios aqui e também vai levar para casa esse item exclusivo da Nova FM, tá bom? É para poucos, viu? Só para quem é fã da rádio. Legal, parabéns, Marlene Rosa. Levou para casa hoje o álbum da Nova FM. Mas tá rolando outros sorteios, então você que não ganhou, continua participando, quem sabe a sorte não tá com você ainda hoje, viu?
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1: Muito bem, 10h56, chegamos ao final do nosso programa. Parabéns a Marlene Rosa, que ganhou, e a todos que participaram. Muito obrigado. Tamo junto, você que mandou mensagem, ó. Aparecida Afonso, lá de Alto Jequitibá. Henrique, ótima semana pra você. A minha amiga, também participando com a gente. Alessilda Ferreira, lá do Coqueiro Rural. Oi, Alessilda. A Vanderleia, da Serra do Ouro, também. Um abraço pra você, minha querida. Muito obrigado pela

0: sintonia. Que Deus abençoe seu dia também, viu? Muito obrigado. Que Deus abençoe seu dia, minha querida. Bom, Ronald também. Oi, Ronald. E aí, cara? Tudo bem, Ronald? Bom dia pra você, Roninho, participando com a gente. Tá na sintonia, valeu, muito obrigado. Amilca Vieira. Oi, Amilca. Bom dia, Amilca. Meu nome é Amilca Vieira. Tô ligadinho aqui na rádio, não. Eu quero esse álbum. Tá bom, Amilca, valeu, tamo junto. E a Sol também participando. Oi, Sol, mandou um áudio aqui.
1: Oi, Henrique, bom dia.
0: Oi, mulher,
1: dia.
0: Bom dia.
1: Estou trabalhando.
0: E aí?
1: Começar uma semana com as forças de Deus.
0: Amém, amém.
1: Bora mexer o doce, vou mandar um alô lá pro pessoal lá da padaria.
0: Ah, legal, um abraço pra todos
1: da minha filha padaria. Samires, e para o meu esposo Eduardo.
0: Tá bom.
1: E todos os que estiveram ouvindo.
0: Tá certo.
1: Uma ótima semana pra todos nós.
0: Pra todos nós.
1: Tchau, obrigado.
0: Tchau, obrigado. Um abraço pra você, minha querida. Ótima semana para todos nós, que Deus abençoe o nosso dia hoje e sempre. 10h58, segue o nosso Instagram, me segue também nas redes sociais. Eu vou ficando por aqui, muito obrigado pela sua sintonia, pela sua participação. E eu volto daqui a pouquinho, mas um bom dia nova, só amanhã. Tchau, tchau pessoal, fica com Deus.

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3: Oi, gente. Bom dia, Brasil. Bom dia, Manhua Sul. Bom dia, você.
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3: Tá começando o Orelhão dessa segunda-feira, 15 de junho de 2026, 11 horas 4 minutos, 11:04. Orelhão tá no ar, sou eu, Adriano Dias, fazendo companhia a você. Começando essa semana especial aqui na Nova, juntos com você. Boa segunda-feira, boa semana para você que tá trabalhando, para toda a galera que tá curtindo a 88.3 98454 1735. Para você participar com a gente, já mandar o seu abraço, já mandar o seu recado, mandar o seu alô aqui no Orelhão da Nova, porque a partir do meio-dia vou atender você nessa segunda-feira com aquele jeitinho todo especial, atendendo os melhores e mais lindos ouvintes do planeta aqui no Orelhão da Nova. Então venha para cá, são 11 horas mais 5 minutos, 11:05. Para você que está almoçando, bom almoço para você. Você que está estudando, bom estudo. Para você que está em casa se preparando para mais um dia de trabalho, bom trabalho para você. Obrigado pela sua companhia. Você que está com o radinho tradicional em 88.3, você que está pelos aplicativos da Rádio 9 FM, aumenta o volume porque está no ar o Orelhão para você curtir essa semana. Bom dia para você.
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0: O legal demais, som do Melim com Duda Beat, Katy Perry, Jota Quest, abrindo o orelhão dessa segunda. Isso aí é só o início de como vai ser o programa de hoje. Claro, com a sua participação no 98454-1735. Claro, você participando com a gente, mandando seu abraço, seu recado. A partir do meio-dia, vou atender você. Lembrando que daqui a pouco, às 11h30, tem resenha da Nova. Tem aquele bate-papo legal com o Henrique, trazendo tudo o que aconteceu no final de semana no mundo da música, dos famosos, no mundo da celebridade. E tem bomba, hein? Tem bomba pra você. Daqui a pouco, o Henrique vai trazer uma bomba. Não é bomba de chocolate, claro, né? Pra tomar aquele cafezinho, bomba de chocolate é especial. Mas não é essa. Daqui a pouco pra você.
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Olha, sempre com muita música, informação e a sua participação. 11 horas e 19 minutos. 11:19. 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

0: 11h24 aqui na Nova. Cleito e Romário com Zeneto Cristiano. Não namora. Namora ou não namora? Resolve aí, por favor. Matheus Fernandes com Xande Avião, Balanço da Rede. Olha, namora ou não namora no Balanço da Rede, hein? Me ajuda aí, hein? 11h25. E você ligado aqui no Orelhão da Nova. Daqui a pouco eu atendo você. Daqui a pouco nosso bate-papo vai ser com o Henrique aqui no Resenha da Nova. E tem muita coisa pra você curtir. Lembrando que daqui a pouco tem Pediu Tocou. Tem o Orelhão Toca Duas. A festa continua aqui na Nova até as 3 da tarde.
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0: Combo legal demais. Esse som do Tá Na Mente faz tanto mal, faz tanto bem. A Gato com Péricles, Imparável. Abrindo aqui a sequência, daqui a pouco tem resenha, daqui a pouco tem Henrique batendo aquele papo com a gente, aqui na Nova, claro.
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0: Muita música pra você, 11h32.
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0: Olha, quero mandar aqui um abraço para uma galera que tá ligado com a gente aqui. Daqui a pouco tem o Pediu Tocou, claro, a sua participação pelo 984541735. Um abraço para a galera aí da Ponte da Aldeia, pessoal aí da Farmácia Pague Menos, pessoal do Caleb, do Cristiano Motores, pessoal do Bairro Restaurante do Borel, todo mundo ligado com a gente lá na Ponte da Aldeia. Tá todo mundo curtindo a Nova.

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3: Bom, então pode sentar porque eu falei, eu avisei no início do programa que hoje era bomba, não era uma bomba de chocolate, claro, segunda-feira, se fosse uma bomba de chocolate, ia ficar legal. Mas o Henrique vem trazendo hoje bomba.
4: E aí, cara, bom dia pra você.
3: Fala, Henrique.
4: Tudo bem? Bom dia pra galera que nos acompanha aqui no Orelhão. O que seria uma bomba de chocolate? Essa eu nunca vi, não.
3: Nunca viu a bomba de
4: chocolate? Não, uma bomba de chocolate.
3: Comeu bomba de chocolate?
4: Não, bomba de chocolate, não. Será
3: não?
4: Que é coisa... É muito comum
3: então,
4: assim, todo mundo sabe?
3: Padaria,
4: sabe
3: passa na padaria.
4: Bomba de chocolate. Alguém conhece aí, gente? Me ajuda aí, por favor. Se tem algum ouvinte que já experimentou uma bomba de chocolate, manda aí no WhatsApp, que eu não sei, não.
3: Mas é uma delícia, cara.
4: Bomba de chocolate, é bom. Ué. É, agora, bomba de chocolate eu não conheço, não. Mas, ó, eu sei que tá rolando Copa do Mundo.
3: Uhum.
4: E claro que nós estamos falando aqui, né, no momento especial, um boletim, o central da Copa. A gente fala sobre a Copa do Mundo no sentido técnico, o que acontece lá

0: no gramado, os resultados. Mas aqui a gente traz a resenha, né? O que acontece fora dos gramados, a gente conta. O SBT, meu amigo, tá festejando os resultados com a Copa do Mundo, tá? Tá em festa, porque, né, o SBT tá com o Galvão Bueno, Thiago Leifert, um time de peso e só transmitindo espera, né? Aí também, né, falando sobre a Copa do Mundo. Então o SBT está em festa com os bons resultados de audiência dos primeiros dias da Copa do Mundo. A performance do torneio está acima das expectativas que o SBT imaginava e que apostava em uma disputa. Ele imaginou que estaria disputando uma disputa bem acirrada com a Band, SBT e Band, mas, meu amigo, parece que nem fez cosquinha na Band, não. O SBT, esse ano, com a Copa do Mundo, conseguiu bons resultados, conseguiu chegar ali, né, em números bem expressivos. Agora, a Rede Globo tá com a canela coçando, viu? Porque tá dando trabalho um tal de Cazé TV, meu amigo. Meus amigos, a Cazé TV, que tá, surgiu aí na internet, nessa nova geração, no YouTube. E a Cazé TV teve números, assim, expressivos, né, da audiência, porque é diferente. A audiência no YouTube é uma audiência de visualizações ali, quantas pessoas estavam, tinha milhões de pessoas conectadas ao mesmo tempo na Cazé TV, e que tem os direitos também de transmitir
1: exclusivos,
0: né? Aí para transmitir os jogos da Copa do Mundo, e tá fazendo aí vamos dizer, tá dando trabalho para a Rede Globo. A Globo, que nesse empate da seleção brasileira com Marrocos, rendeu 32 pontos de média no painel geral aí, nacional, da televisão, que é um índice baixo, abaixo do esperado aí pela emissora, que estava sonhando em atingir 35 pontos de audiência, ficou ali nos 32. Claro que são pontos altos, a Globo continua sendo a Globo, né? Todo mundo sabe, mas tá caindo um pouco, já tá dando um pouco de trabalho aí.
1: É, eu acho que
0: pra isso... manter aquele sucesso que a Rede Globo manteve durante todos os anos da Copa do Mundo, que era só Copa do Mundo, era na Globo, né? Isso.
1: Copa do Mundo, futebol, tudo era
0: Fórmula
1: Globo.
0: Fórmula 1, né?
1: Era só na Globo. Mas por quê? Porque tinha ali Galvão Bueno, tinha
0: claro.
1: Uma equipe de peso, aquele negócio todo. E hoje, né, separou um pouco isso aí. E isso se dá também porque a Record e a Band também estão fazendo aí as transmissões.
0: É, pois é. Quando a água bate na linha, meu amigo, a água está chegando, aí tem que reagir. A Rede Globo acabou criando aí o GE, que é um canal também falando sobre esporte, né? O GE TV, que é uma pegada mais jovem, no estilo da Cazé TV também, para ver se consegue conquistar esse novo público também, que assiste televisão, mas agora está... Esse negócio de internet já viu, né? Agora, durante todo esse cenário que nós falamos aqui, quem tá passando aperto, meu amigo, se chama Boninho. Boninho tá passando um aperto. Por quê?
1: Boninho.
0: Porque ele criou esse reality show, né? É a Casa do Patrão, que eu, na minha humilde opinião, eu acho que ele errou o time. O que é errar o time? Ele errou o tempo. Porque assim que encerrou o Big Brother... achei que ele queria pegar um pouco da audiência do Big Brother e já lançou aí, lá na Record, a Casa do Patrão, que acabou pegando a Copa do Mundo. E na sexta-feira vai ter mais um jogo do Brasil. Se eu não me engano, o Brasil vai jogar contra o Haiti.
1: Isso,
0: é isso mesmo,
1: Brasil,
0: né?
1: E Haiti.
0: E o que acontece? Vai ser justamente no horário do reality show, aí dividindo a audiência... E aí o Boninho, com medo de zerar, de ninguém assistir, a audiência já não é muito boa, né? Aí no mesmo horário da Copa do Mundo...
1: Não vai assistir, né? Por quê?
0: Aí, meu amigo,
1: Copa do Mundo.
0: Eu acho que ninguém iria assistir. Ele resolveu cancelar o próximo reality show que ia... Vamos dizer assim, ele cancelou o dia, né? Não vai transmitir o reality show na sexta-feira. Ele cancelou aí. Eu acho que foi a melhor decisão. Cancelou esse episódio de sexta-feira, porque senão é melhor colocar alguma coisinha lá na programação, porque vai estar todo mundo assistindo o jogo do Brasil e ninguém iria assistir a Casa do Patrão no mesmo horário do jogo do Brasil na Copa do Mundo, né? Então, Boninho tá passando um aperto com esse reality show que ele criou. É, boa sorte aí pra Record, que eu acho que vai ter que reprisar muita novela da Bíblia aí pra ver se consegue melhorar essa audiência, porque a audiência lá é a novela, os 10 mandamentos, aí

0: Enfim, né?
1: É isso aí. E também naquela época, né, lá no início, o que que acontece? Não tinha esses canais no YouTube, né?
0: Não existia o YouTube e tal, YouTube.
1: Né? Então era só a TV aberta, né? Aí depois veio as TVs por assinatura, esse negócio todo. E infelizmente, vai perdendo. E é por isso que o Cazé TV tá lá em cima.
0: Tá lá em cima. As redes
1: todo
0: sociais.
1: Mundo tem o celular, todo mundo vai pro estádio.
0: Rápido, né? Né?
1: Conecta ali rapidinho, tá assistindo o jogo e
0: desse jeito. Aí. Bom, encerramos aqui então. Apareceu alguém, gente? Alguém sabe o que é bomba de chocolate?
1: Fiquei Olha, eu fiquei na dúvida.
0: Falando, 33, fala no WhatsApp pra galera aí,
1: 33 984 54 17 35. Você já experimentou bombas de chocolate?
0: Bomba de chocolate? Segunda-feira, alguém já... Tem alguma padaria aí, gente? Se tiver algum padeiro que na sintonia, confeiteiro, manda aí. Ah, não, Henrique, aqui a gente, né, Adriano? Aqui tem bomba de chocolate. Isso eu nunca vi. Ela explode? Como que é?
1: Funciona? Nada,
0: explode?
1: Assim? Rapaz, é muito
0: explode
1: boa.
0: Na boca o sabor, né?
1: Rapaz, é bom demais. Bomba de chocolate criado, né? É, com aquele recheio, cobertura de chocolate. E o preparo é muito fácil. Olha, tem leite condensado.
0: Ele tá pegando, tem baunilha, ele deu um Google ali pra trazer um conhecimento profundo pra galera.
1: Assim, é muito bom, rapaz. É uma delícia.
0: Pronto aí, ó. Bomba de... Vou experimentar. Vou passar alguma padaria aí pra experimentar essa bomba de chocolate aí. Tá certo. Bom, Adriano, encerrando aqui mais uma edição e eu volto.
1: O pessoal tá falando assim, o Adriano tá falando, trazendo hoje só coisa do século XVII.
0: Ó, eu que na verdade eu queria...
1: Ô, Lucas!
0: Eu iria falar, Lucas, e eu fiquei sem graça. Com o Ronaldão a gente dá uma sacaneada. Ah, mas Deus, eu iria perguntar assim, de qual época que é isso aí? De 80? Se, porque o Ronaldão me apareceu com um trem de Maria Mole.
1: Uhum.
0: Aí eu tive que descobrir que era tal da Maria Mole, que eu também nunca não conhecia. Comi. Aí depois eu conheci, porque teve uma querida ouvinte que trouxe a Maria Mole aqui pra gente conhecer. Aí é coisa de mais da idade do Ronaldão, que já tá bem velhinho, né? Coitado. Então, a Maria Mole é da época dele, de quando ele era criança. Que negócio, nostalgia. Agora eu fiquei curioso que essa tal de bomba aí deve ser mais ou menos de 1900
1: e bolinha. O pessoal da padaria, traz aqui uma bomba de chocolate pro Henrique.
0: Aí, pronto. Fala
1: assim, o Henrique bomba experimenta a bomba de chocolate, tá, você vai ver que gostoso.
0: É isso aí. Bom, encerrando aqui a nossa primeira edição da semana com resenha aqui no Orelhão. E é isso, eu volto 4 horas da tarde, à noite também. Tem muita coisa, semana
1: muita
0: tá
1: coisa.
0: Só começando.
1: E às 2 da tarde... Tem a nossa Renata Fã.
0: Renata Fã da Rádio Nova.
1: Isso.
0: Lorena Correia.
1: Isso aí, ela vai trazer tudo o que está acontecendo na Copa do Mundo, no boletim informativo tudo o que aconteceu no final de semana.
0: Aí, boa.
1: E hoje gostei de ver porque foi mesmo. Holanda e Japão foi um jogão.
0: Que isso, hein? É isso aí, tá certo. A gente fala melhor no 2 horas da tarde com a nossa querida Lorena Correia. Valeu, pessoal.

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1: É isso aí, o som da Mari Fernandes, página de ex. Agora é 11h52, faltando 8 minutos para o meio-dia. Daqui a pouco tem o Pediu Tocou. E lembrando que às 14h tem aquele bate-papo legal com a nossa Renata Fandar Nova, trazendo as informações do esporte, tudo que está acontecendo na Copa do Mundo 2026. Lorena Corrêa vai passar por aqui deixando todas as informações, tudo que aconteceu no final de semana na Copa do Mundo, as rodadas e também tudo que vai acontecer hoje, segunda-feira, na Copa do Mundo 2026. É o boletim informativo daqui a pouco para você.
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1: Olha, chegando o som da Shakira.
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1: Aqui na Nova, meio-dia em ponto.
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3: É isso aí, meio de quatro.
4: Alô, alô.
3: Aquele momento especial, aquele momento marcante, aquele bate-papo com os nossos ouvintes, os mais lindos do planeta.
4: Alô, alô.
3: Participando com a gente através do 984-54-1735.
4: Alô, alô.
3: Alô, alô, boa tarde.
5: Oi, Adriano, bom dia, tudo bem? Aqui é o Ivan de Ibaraí. Queria te pedir a música do Nando Moreno. E René de Solimão, oferecer para meus filhos, Cineia, Denis, Cristiano, Carlos Alberto. Depois, Jandiro Gomes, Denis de Lima.
3: Uhum.
5: A minha sobrinha, Cássio Reduto, meu sobrinho Dudu. A Dona Sebastiana, lá no Guarani, a Carla, a Marinha. E para com mais prazo. Para você, obrigado.
3: Abraço para você, obrigado pelo carinho, audiência e companhia. Meio de quatro.

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0: Oh, legal demais o som da Lauana Prado, Me Leva Pra Casa. Escrito nas estrelas, saudade da minha vida. Olha, agora é 12:14, ótima tarde pra você. Pediu, tocou com a sua participação pelo 98454-1735. Gustavo Mioto, Pedido de Socorro. Henrique Castro com o grupo Menos e Mais Nem Pagando. Tá ligado com a gente? Tô esperando a sua participação, o seu abraço, o seu recado, o seu alô nessa tarde na Nova FM.
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1: Alô, alô. Claro, com a sua participação aqui no Orelhão fica melhor ainda. O seu carinho, a sua audiência e companhia. Boa tarde.
2: Oi, boa tarde. Sou a Fabiola de Manhãozinho. Hoje gostaria de ouvir a música nova do Gustavo Lima. Ofereço para meu esposo Rafael, minha mãe Maria das Graças, meu pai Adair Ferreira, meu irmão Raí. Uhum. E para a prima Andréia lá de Brasília e para todos vocês aí da rádio. Muito obrigado.

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1: Pô, legal demais, Ferrugem, Casal do Mal. Meio-dia 39, Zócio Matheus, Matheus Cauã, Gaivotas. E você curtiu também o som do Guilherme Benuto com Hugo e Guilherme, cantando Haja Colírio. Ah, meu Deus do céu, e a sua participação, hein? 98454-1735. Esse é o Orelhão da Nobre, é o Pediu Tocou, até as 2 da tarde. Lembrando que daqui a pouco nós temos aquele nosso bate-papo com a nossa Renata Fã da Nova. A Lorena Corrêa trazendo tudo o que está acontecendo na Copa do Mundo. É o boletim informativo da Copa. Daqui a pouco para você, a partir das 2 da tarde. E às 2h30 tem Orelhão Toca 2. E a sua participação, 98454-1735.
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1: Olha, mandando aquele abração especial pra Sebastiana lá no Coque do Guarani, tá ligada com a gente, sempre curtindo a nova, maior e a melhor. Valeu, Sebastiana.
2: Alô, alô.
1: Abração especial aqui também. Vai pra galera que tá curtindo ali numa mercearia que tem ali na subida do São Vicente. Pessoal sempre ligado com a gente. Abraço pra vocês, tá bom? Obrigado pela companhia dessa galera top. Olha, agora 12:48, faltando 12 minutos para uma. Quem passa por aqui é o meu amigo Grande Roninho.
3: Boa tarde, Nova. Boa tarde, Adriano Dias.
1: É o Roninho. Bom demais, Roninho.
3: Trabalhando no Centro Manhã Sul, eu vim aí curtindo a 88,3.

0: Bom demais, Adriano, cara.
1: Passando aqui para desejar aí, né, uma segunda-feira aí abençoada, né, a todos
0: pra
1: os ouvintes,
0: nós,
1: né,
0: claro.
1: Que Deus proteja todos e levando todo mal, né. Aproveitar aqui a segunda, né, clima de
0: segundou.
1: Copa,
0: né,
1: que passou o mês todo nesse clima.
0: É.
1: E segunda-feira, que é um dia que eu gosto muito, que a gente vem daquele alto astral do final de semana, né.
0: Isso.
1: Energia renovada, então só alegria. É, Adriano, se der aí você toca para nós aí, cheio de manias, com raça negra. É, ofereça a todos os ouvintes aí da Nova, né?
0: Beleza.
1: E a todos vocês aí da Nova, 88,3, que Deus abençoe sempre.
0: Sempre.
1: Estamos aqui ligados, hein? E bora. Valeu. Trabalhar, Adriano.
0: Bora que bora.

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0: Ficou legal demais o som do Xande Pilares, ainda bem. Ana Castela com Pedro Sampaio, Raça Negra, Tiaguinho. Agora meio-dia 58 aqui na Nova.
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2: Alô, alô. Olha, agora 1:02, 1:02, e a galera tá aqui participando com a gente. Boa tarde pra você.
3: Bom dia, não. Ô, Fernandinho, aqui é o Fernandinho Santos. Só quero pra mim pedir um alô pra minha mãe. Gustavo, meu irmão Tobias, minha cunhada Cris, minha sobrinha Helena, Vinícius, minha sobrinha Helena, Michel Bocadá, pra ter com o seu Vitor, a Diana, Valécio, vovó.

0: Martinho, Simone, pro Arthur, pro Doguinho, pra Cleito, Bernardo, pro Bim, Santa Luzia, e manda uma música aí, Adriano, tio, pro Das Bahia, pro Azéz, Morata, pro Lobão, fazendo um favor, Adriano, e manda uma música aí, Adriano, um alemão de forró, nesse sucesso, fazendo um favor. Eu sou a melhor e a melhor que eu, sabe o que é, valeu?
1: Beleza.
0: Lupa Estéria também, uma Lupa Estéria, fazendo um favor também, Santazinho e pra massa, valeu.
1: Valeu, um abraço pra você, brigadão aí pela sua audiência e companhia.
2: Boa tarde, Adriano Dias, aqui é seu amigo Maurício de Santana, que não
1: fala,
2: tá em
1: garoto.
2: Santana, tá em Santa Quitéria.
1: Ó, oh, bom
2: essa
1: demais.
2: Essa semana eu trabalho em Santa Quitéria.
1: Pô, legal aí.
2: E mando um abraço pra todos aqui de Santa Quitéria, pessoal de Santana.
1: Beleza.
2: Todos vocês da Rádio Nova e todos os ouvintes.
1: Tamo junto.
2: Um abração pra você e todos os locutores.
1: Abraço aí.
2: Principalmente pra Cleide Borges.
1: Ela é top, né? Grande.
2: Um abraço,
1: Cleide.
2: Meu amigo. Se possível, toca Alemão do Forró e o Moreno lá. Como é que faz? Alô?
1: Então,
2: um abraço,
1: tá,
2: meu amigo. Até mais. Fui.
1: Abraço pra você. Brigadão aí pela sua audiência. Muito obrigado pela sua companhia. É isso aí. Você ligado. Tá curtindo? Tá participando com a gente? 98454-1735.

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6: É isso aí, com a sua participação, o Orelhão fica ainda melhor. Agora 1h18, ótima tarde para você que está curtindo a Nova, você que está no trânsito, ligadinho com a gente, aquele abraço, você que está na 262, aquele abraço especial aos amigos taxistas, ligados, interligados aqui na Nova.
7: Essa aqui tem que estar preparado para sofrer, hein? Quem sabe, solta a voz, canta com a gente assim, ó.

0: Ficou legal demais o som do Ferrugem, arrependidaço. Zé Neto e Cristiano com Cadeira Cativa. Você curtiu o sorriso. Lude Belo, ainda gosto de você, já era, hein? Você ligado aqui na Nova 98454-1735. Alô, alô. A sua participação aqui no Pediu Tocou até as 2 da tarde, tá bom? Às 2h30 tem o Orelhão Toca 2. E às 2 nós vamos bater aquele papo com a Lorena Correia. Vai trazer todas as informações de tudo que está acontecendo na Copa do Mundo. E você acredita que já tem técnico que caiu? É, rapaz, durante a Copa. Daqui a pouco a Lorena Correia vai trazer tudo para você. Tudo que está acontecendo nessa Copa do Mundo 2026.
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0: É isso aí, 1h39, exposição do Ian cantando textão. Hugo e Guilherme com Marília Mendonça, mal feita. Mandando aqui um abraço pro Juarez Vascaíno, grande Juarez. Ele que é instrutor de autoescola, tá lá com o rádio ligado, né, Juarez? Abraço pra você, muito obrigado pela companhia e sintonia aqui na Nova, sempre curtindo a maior e a melhor.
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0: Tempo legal demais, o som do Fred e Fabrício, 24 horas. Olha, curtimos aí, fim do Mijeca. Obrigado, moleque. Grupo Menos é Mais, brinda aí, vão brindar então, hein? Boa semana pra você, boa segunda. Todo mundo curtindo a nova. Daqui a pouco, a partir das 2, tem o nosso bate-papo com o informativo. Tudo sobre a Copa do Mundo 2026 com Lorena Corrêa. Daqui a pouco pra você, aqui na Nova FM. Claro, a sua participação, 984-54-1735. A galera tá aqui ligada com a gente, curtindo a nova. Quero sempre agradecer o carinho. Abraço pro Antônio Carlos, tá ligado com a gente. Abraço também pro Jorge Conceição. Silvano também passando por aqui. Abraço pro Luiz Cláudio. Um abraço também pro Carlos, o Rafael Santos, o Breno, Vitor, Bernardo, o John também tá passando aqui, Jaqueline. Abraço para vocês e o Sérgio. Abraço pro Cauã também passando por aqui, desejando uma boa tarde para toda a galera. Falando assim, Adriano, ó, só tá tocando música boa. A gente nem precisa pedir porque você tá lendo pensamento. É desse jeito, segunda-feira é dessa forma aqui na Nova.
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0: Aí, Luiz Carlos, a sua música, Marina Mendonça, Leão.

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1: Hora certa aqui na Nova, 2 em ponto.
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4: É isso aí, 2 horas em ponto, Renata Fan já está aqui, a grande Lorena Correia, chegando nessa segunda-feira. E aí, Lorena, boa tarde pra você.
5: Vou ter que ficar loira pra aceitar esse apelido novo aí, viu, Adriano? Boa tarde.
4: Boa tarde, tudo
5: pra
4: bem?
5: Pra você e boa tarde também pra todo mundo que tá com a gente em mais um boletim informativo dessa Copa do Mundo. Hoje a gente vai falar dos resultados, dos jogos de hoje, mas a gente vai trazer também informação sobre a seleção brasileira que o pessoal tá pedindo, né? E aí claro, a gente vai falar também sobre a seleção brasileira. É, agora eu vou passar tudo isso aí para vocês.
4: Então, ó, pode preparar porque hoje tem sorteio do livro ilustrado Copa 2026 da Rádio Nova FM 88.3. Então, se você participar a partir de agora no 984541735, é só falar assim: eu quero Copa.
5: É isso aí.
4: E no final do programa tem sorteio de um álbum de figurinha da Rádio 9 FM, com os maiores e melhores locutores do planeta. É, igual o pessoal falou, tem a foto da Lorena Corrêa, da Renata Fan?
5: Não tem,
4: não, mas
5: tem.
4: Eu vou pedir o Ancelotti para convocar a Lorena, porque tem que ter a foto dourada, né? Porque
5: eu fiquei na lista de suplente dessa vez. Mas tá bom, são só os... Só a nata da 9 FM, os craques aqui da nossa rádio nesse álbum, que só quem é fã de verdade da 9 FM e escuta a gente todo dia vai ter um desse aí em casa com as figurinhas todas. Não tem mais fácil que isso não, né? A figurinha já vai junto.
4: Já vai junto. Você leva o álbum com a figurinha.
5: É isso. Muito
4: Você já
5: fácil.
4: Leva completo.
5: Muito fácil, muito bom desse jeito, né, Adriano?
4: Bom demais.
5: Ó, vamos falar então desses resultados?
4: Uhum.
5: Pra quem não escutou a gente hoje de manhã, vamos retomar aí os resultados dos jogos de ontem. A Alemanha venceu o Curaçao por um placar...
4: Já conhecido no Brasil,
5: conhecido,
4: né?
5: Por aqui, né? Pareceu até um pouco... A gente ficou falando, não é, gente? Voltamos pra 2014?
4: É, se eles tivessem jogado de amarelo, tudo bem. Mas eles jogaram de azul.
5: É, né? Mas eles têm uma camisa amarela também, né? Belíssima camisa de Curaçao.
4: Ah, meu Deus do céu.
5: E jogou com a azul. E perdeu de 7-1, né, galera? Foi difícil... realmente não tinha muito para onde fugir. Também não adianta o pessoal começar a se iludir com a seleção da Alemanha, porque pegou uma seleção muito fraca, né? Muito frágil aí. É a primeira vez que disputa uma Copa do Mundo.
4: E primeiro gol na Copa do Mundo,
5: e
4: né?
5: E fez o primeiro gol na Copa do Mundo. A galera
4: todo
5: deve estar feliz já,
4: dançou,
5: né?
4: Começou, comemorou, porque o gol foi um gol.

0: do empate, né?
1: É.
0: E aí depois é história.
1: Aí depois complicou um pouco a situação. É, temas delicados, placar delicado, né? Uhum. A gente não gosta muito de falar sobre isso.
0: Ai, ai, ai.
1: Mas tivemos ontem também um jogaço, né, Adriano? Eu falei de manhã que é o melhor jogo da Copa até agora entre Holanda e Japão. O Japão ficou atrás do placar duas vezes e foi buscar duas vezes esse empate. Ficou mesmo agitado no segundo tempo quando saíram todos os gols. Mas eu vinha falando no final de semana que o Japão vem de derrotas muito difíceis. Uhum. Quando perde, é aquele jogo bem apertado, muito disputado. A seleção do Japão aí realmente dá um show nos jogos de Copa do Mundo. Esse não foi diferente, né?
0: Já o Japão que já venceu o Brasil esse ano, né?
1: Sim, pois é. Dificílimo jogar.
0: Tá na chave.
1: E pode enfrentar o Brasil de novo, né? Porque a gente cruza o chaveamento. Se o Brasil passar ou em primeiro colocado ou em segundo colocado, pega o primeiro ou o segundo desse grupo da Holanda e do Japão, que provavelmente vão ser um dos dois mesmo, né?
0: Uhum.
1: É, o grupo, as outras equipes do grupo estão mais fracas, realmente, muito provavelmente vão ser Holanda e Japão passando. Tivemos também Costa do Marfim vencendo o Equador por 1-0, isso aí é um jogo mais morno, o Equador desperdiçou muitas chances também.
0: Entra como zebra, não?
1: Olha, acho que pode entrar como zebra, né?
0: É,
1: sim,
0: porque todo mundo está acreditando no time do Equador, né?
1: E se a gente for parar para olhar o desempenho do jogo também, o Equador teve muitas oportunidades, né? E desperdiçou grande parte delas, também perdeu um pouco para si mesmo nesse jogo, do jeito que eu vi, né, a partida. Então, acho que pode ser aí considerado uma zebra, mas não tão grande, né? Não vai
0: Copa
1: ser a
0: do
1: maior
0: mundo não
1: zebra.
0: Tem esse negócio de zebra, né?
1: É. E tivemos ontem também Suécia e Tunísia. A Suécia vencendo por 5-1, com destaque para o Assim Iari. Parece trava-língua, tem hora esses nomes. Por um desempenho muito positivo no jogo, fez dois gols, foi bem legal.
0: O primeiro ele não quis comemorar, porque o pai...
1: Ele é tunisiano, e aí em respeito ele realmente não comemorou esse primeiro gol. É uma atitude assim, eu sempre sou a favor de comemorar, mas uma atitude legal de respeito, né?
0: Mas aí o segundo ele foi pra festa.
1: Aí também não dá, né? Fazer dois gols num jogo de Copa do Mundo e não comemorar nenhum deles também não dá. E hoje a gente ainda tem alguns jogos, tá rolando agora, enquanto a gente conversa, começou a 1:00 PM, Espanha e Cabo Verde. E por enquanto tá 0-0. Estamos no intervalo aí do jogo, que vai recomeçar já. E por enquanto 0-0 aí, eu achei que nesse horário já estaria com o placar aberto pra Espanha, viu? Vou ser sincera. Mas começaram devagar aí, né?
0: Tá... começando, primeiro jogo, né?
1: A gente que pode acompanhar a estreia de uma lenda, né, da seleção espanhola, que é o Lamine Yamal, que tem todas as expectativas em cima do garoto, né, que é muito jovem para essa Copa do Mundo e para a sequência da nova geração espanhola, né? Às 4 horas teremos Bélgica e Egito se enfrentando também. Às 19 horas, Arábia Saudita e Uruguai. O Uruguai tendo que ser a nossa esperança aí dos latinos, né? Porque tá difícil, seleções que entraram em campo até agora empataram,
0: Paraguai,
1: e perderam. Então tá mais complicado, e a gente espera que o Uruguai, que vai sem o Arrascaeta, que ainda está se recuperando de lesão, faça um bom jogo contra a Arábia Saudita. E fechando os jogos de hoje, às 22 horas, Irã e Nova Zelândia.
0: É um jogo complicado.
1: É um jogo mais complicado. A gente passa também aqui, você bem disse, né, Adriano, um pouquinho na hora que eu cheguei, que eu ainda não tinha visto que o treinador da Tunísia, depois dessa goleada, também caiu, né? Legal da gente falar pro pessoal. Mas vou passar rapidinho uma informação sobre a seleção brasileira.
0: Isso,
1: pessoal,
0: é
1: de manhã
0: seleção.
1: Sentiu falta da seleção no boletim. E a gente fala porque a galera tá na expectativa do Neymar estrear no jogo contra o Haiti.
0: Será?
1: Mas, gente, não vai rolar. Pelas apurações do pessoal da ESPN, isso não vai acontecer. Eles estão realmente levando o Neymar com mais cautela nessa preparação. Ele já tem feito alguns treinos em campo, mas não com os parceiros, né, ali de seleção. Não tá entrando num rachão nem nada do tipo. Precisa preservar um pouco mais aí a saúde para melhorar, né, essa lesão de grau 2 na panturrilha direita. E aí a expectativa da comissão médica, né, da CBF, é que ele só vá jogar realmente na fase de mata-mata, na fase mais decisiva.

0: decisiva, né? Por enquanto, é fase de grupos, não teremos Neymar.
1: Eu acredito que Neymar foi convocado para ser a injeção do vestiário dos jogadores.
0: Não sei se está funcionando, né? Porque a única coisa que o pessoal tem destacado aí da seleção brasileira não são coisas positivas, né? Uma atitude mais marrenta dos jogadores da seleção nas entrevistas, não gostando dos questionamentos que foram feitos a respeito desse empate contra o Marrocos, né? O Alisson foi um dos que deu resposta atravessada para jornalista, falando sobre o gol, né? Perguntado ali se ele tinha errado no gol, ele deu uma resposta meio atravessada, de que todo mundo errou, que não era bem assim. E aí, eu não sei se está funcionando essa liderança,
1: Alisson,
0: não,
1: o Alisson já até,
0: né,
1: mandou currículo para trabalhar numa empresa aqui em Manhuaçu.
0: Ah, é?
1: É. Ele vai trabalhar no frigorífico de frango.
0: É, tá precisando, viu? Porque olha, ele tomou um feio, né, Adriano?
1: Gente, ele ultimamente só tá tomando frango, cara.
0: Mas é aquilo também, né? Tava lesionado, foi convocado mesmo assim, com uma confiança muito grande, né, do Ancelotti, da comissão técnica. E aí, quando você tá voltando de lesão, você ainda volta um pouquinho...
1: Eu acho que o Ancelotti convocou mais por nome, né?
0: É, a convocação foi muito questionável, né? Mas fica aí essa informação para o pessoal que estava ansioso, que, gente, provavelmente não teremos Neymar em campo ainda, só se o Brasil passar dessa fase de grupos da Copa do Mundo.
1: Então precisa vencer o Haiti, precisa vencer a Escócia.
0: Precisa vencer o Haiti e a Escócia, e isso aí também, gente, vai ficar muito feio para a gente não vencer um dos dois times, né? Vai ser vexatório.
1: É, rapaz, é desse jeito. Mas fazer o quê, né? Brasil pode esperar tudo.
0: É verdade, pode-se esperar tudo da seleção brasileira, mas essas foram aí as nossas informações de hoje sobre a Copa do Mundo.
1: Isso aí, Lorena, muito obrigado pela sua participação. Amanhã, a partir das 2, tem mais informativo.
0: Isso, amanhã a partir das 2. E para você que está escutando, a gente já sabe que torcida da Copa é aqui na Nova FM. 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
1: Isso aí, Lorena, aquele abraço. Boa semana para você.
0: Valeu, Adriano. Boa semana.
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É isso aí, 2h18 aqui na Nova, depois desse bate-papo legal, trazendo as informações de tudo que está acontecendo na Copa do Mundo. Amanhã tem mais. Um abração aqui para toda a galera lá da Serra do Ouro, em Sacramento. Pessoal ligadinhos com a gente. A mãe da nossa amiga aqui, a Vanderleia, tá ligada com a gente. Ela pediu a foto da Lorena, né? Lá no álbum falou assim, não, tem que ter a foto da Lorena, porque todo mundo aqui quer conhecer a Lorena Corrêa, a nossa Renata fã. Ah, então,

0: Abração pra vocês aí, tá bom? Um abraço pra mamãe, tá mandando um abraço aí especial pra Vanderléia da Serra do Ouro, tá ligada com a gente, tá curtindo a nova, tá curtindo a maior e a melhor, quem ouve sabe que abração pra vocês aí, obrigado pelo carinho. A Isolina Rodrigues, do bairro São Vicente, tá ligada com a gente. Lina Gomes, grande Lina, abraço pra você, também tá curtindo a nova, a maior e a melhor. Lembrando que daqui a pouco nós vamos fazer um sorteio aqui no final do programa. Quem sabe você vai levar esse livro ilustrado da Copa do Mundo 2026 da Nova FM, um álbum de figurinha top de linha com os melhores locutores. E claro, para você que é ouvinte número 1, guardar aí a foto do seu locutor favorito. A Vanderléia, é claro que queria guardar a foto da Lorena Corrêa, lá da Serra do Ouro. Abração para vocês, obrigado. A Juliana Marques, do bairro São Jorge, também tá aqui, ó, passando. E aí, ó, não esquece de colocar, eu quero Copa, hein? Você que vai participar agora para concorrer a esse álbum de figurinha, não esquece, quero Copa. Manda aí, nome completo, bairro e a cidade que você está falando. Eu quero Copa para concorrer a esse álbum de figurinha top de linha com os melhores locutores da Nova FM.
1: Israel Rodolfo,
0: 2h21.
1: Diz que é melhor a gente nem ter saído de casa.

0: Cape Pieni.
1: Vocês precisam admitir alguma coisa.

0: eu sosseguei.
1: Olha, 2h29.
0: Eu sosseguei.
1: Jorge e Matheus, sosseguei. Matheus Cauã e Lauana Prado, admita. O som da Simone Mendes, erro gostoso. Diego Vitor Hugo com Israel Rodolfo, erro corporal. Olha, daqui a pouco tem Orelhão Toca 2. A galera já participou aqui através do 98454-1735. Quero mandar aqui um abraço pro Maurício da Silva, de Santana do Manhuaçu, Quero Copa. Ele que tá lá em Santa Quitéria hoje, ligadinho com a gente, curtindo a nova, curtindo a maior e a melhor. Quem ouve sabe o que que é. Daqui a pouco tem Orelhão Toca 2.
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2: Olha, 2h34 aqui na Nova, chegando para você, o Orelhão Toca Duas. O ouvinte pediu e chegou esse momento que todo mundo gosta de curtir duas músicas com o mesmo cantor. E hoje, galera pediu.

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0: 2h44, Suel com Ferrugem, O Desejo e o Medo, Murilo Rufus, Gustavo Lima, Espelho em Casa, Saudade Estranha, as duas músicas do Murilo Rufus hoje no Orelhão Toca 2, que volta amanhã a partir das 2h30. Claro, você curtindo a nova Orelhão e com a sua participação, aquele abraço para você.
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Ah, legal demais o som do Mumuzinho com o Dilcinho. Dá pra saber? Claro que dá pra saber. Ludmilla com o grupo Vou Pro Sereno. Teu segredo. Voltando agora, 7:07. El Iglesias já chegou aqui, todo. Hoje promete, porque o El Iglesias, ele tá com um perfume tão bom. E esse perfume, tá surgindo aqui uns comentários, que esse perfume do El Iglesias, ele comprou junto com Rafinha, junto com Paulo Fraga. Rapaz, essa turma tá comprando um perfume bom, rapaz. El Iglesias Sérgio, depois você conta aí pros ouvintes, tá bom, El Iglesias? Que perfume é esse? Qual a marca desse perfume? Porque o perfume é muito bom. O menino chegou na portaria e o cheiro chegou primeiro. Aquela fragrância importada. Daqui a pouco tem El Iglesias Sérgio, mas vamos falar aqui da contemplada ou contemplado do álbum da Copa 2026 da Rádio Nova FM. Com os locutores mais chique, mais top do planeta. E a galera colocou aqui, eu quero Copa. E a Isolina Rodrigues de Freitas Gomes, do São Vicente, da Otalino Moura, foi a contemplada, final do número 4940. O Isolina.

pessoal da produção vai passar o contato para você, tá bom? Aí você vai buscar o seu álbum da Copa e você vai postar lá nas redes sociais qual é o seu locutor preferido, né? O que vai ser o camisa 10, que vai trazer o Hexa pra rádio. Isolina Rodrigues de Freita Gomes, do bairro São Vicente. Ela foi a contemplada, que mó galera participou. Aproveito para mandar um abraço também para dona Carmelita Dias, do bairro Colina, tá ligada com a gente. Abraço também especial para toda essa galera que curtiu a nova, curtiu, participou, interagiu com a gente. Isolina Rodrigues de Freita Gomes, do bairro São Vicente, foi a contemplada do álbum da Copa Ilustrativo, com a foto dos locutores mais tops do planeta. E tem, ó, no final aqui, tem as fases de grupo da Copa, tem a fase de mata-mata, tem tudo pra você. 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Abraço pra vocês aí, ligados, interligados, curtindo a nova, maior e a melhor. Olha, eu vou ficando por aqui, deixando forte abraço pra todos vocês que participaram com a gente. Quero agradecer esses 15 dias junto com vocês aqui, porque amanhã Ronaldão está de volta, o grande chuchu já vai estar de volta, todo, né? Porque abasteceu lá no topo a bateria, né? Recarregou até o final e com certeza amanhã tem orelhão, tem Ronaldão, tem chuchu para vocês na hora do almoço. Tem aquele chuchuzinho caprichado, temperadinho na hora do almoço. Aí, ó, é só degustar com ele as melhores músicas. Ronaldão, um abraço para você. Obrigado pelo carinho. Muito obrigado pela companhia. El Iglesias Sérgio vem chegando com o Popline. À noite tem Vibe da Nova. E eu volto, sabe quando? Domingo, a partir das 10 horas. No Estação Nova, com muita música pra vocês. Tchau, gente. Brigadão. A gente fecha o programa de hoje com Zé Felipe, Ruim de Coração, e Meli, Transmissão de Pensamento. Tchau, gente.

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0: tudo bem? Tudo certo? Tô chegando a partir de agora. Tô aqui com você na melhor sintonia.
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2: Excelente tarde pra você, ligado em sintonia, curtindo o som da Rádio Nova FM. A partir de agora, ele, Gleiser Sérgio, é a sua companhia aqui no Pop Line. Depois, o nosso querido Adriano Dias, no Orelhão da Nova. Vamos juntos nesta segunda-feira, hoje, 15 de junho de 2026. Pra você, uma ótima semana. Ó, segunda-feira é aquele dia, né? Aquele dia que a galera tá com a preguiça. Eu costumo dizer aqui que é o Dia Internacional da Preguiça. Por quê? Ah, aquele dia que a galera tá naquela ressaca, vai trabalhar. Meu amigo, você que tá aí, ó, nas obras aí, tá tomando bastante água, porque tem que hidratar, né? Tem que cuidar da saúde. Pra você que tá ligado na sintonia da Rádio Nova, bora aumentar o volume. Tem música boa, tem informação, tem o nosso bate-papo. E eu quero você aqui juntinho comigo na Rádio Nova, através do 33984541735. Pra você, claro, mandar o seu recado. Fala pra mim o que, que você tá fazendo nesta segunda-feira. Você tá de boa? Tá tranquilo? Tá trabalhando? Então bora aumentar o volume e tá apenas começando o Pop Line aqui na Rádio Nova.

0: Aí eu já cheguei, já tô aqui, ó, na nova. Vem comigo!
1: Seu parceiro.
0: É bom demais estar junto com você na Rádio 9. A gente começa bem o Popline. Charlie Brown Jr., Lugar ao Sol. Boa tarde pra você.

0: frio.
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1: Luana Prado.
2: Henri Freitas.
1: Parece que a gente só brilha no escuro, né? Vamos

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1: Esse é o nosso bate-papo aqui no Popline da Rádio 9 FM. Através do nosso WhatsApp, você manda o seu recado. 33984541735 para você participar e se interagir aqui na Rádio Nova. É um prazer estar aqui junto com você na 9 FM.
2: Eli Glazer Sérgio.
1: E aqui a música não para. Chegando mais um som para você aqui no Popline.

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0: 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É hora de informação para você na Rádio Nova FM. Motociclista de 20 anos morre após acidente na zona rural de Mutum. No domingo, dia 14 de junho, por volta das 7h45 da noite, a Polícia Militar registrou um acidente de trânsito com vítima fatal na estrada que liga o distrito de Santa Rita, na zona rural de Mutum. De acordo com as informações apuradas no local, a vítima, um homem de 20 anos, conduzia uma motocicleta quando perdeu o controle da direção e sofreu aí um tombamento do veículo. Populares que passavam pela via encontraram o jovem caído ao solo e realizaram os primeiros socorros até o pronto atendimento municipal de Mutum. Apesar das tentativas de reanimação realizadas pela equipe médica, o óbito foi constatado na unidade de saúde. No local do acidente, os militares encontraram a motocicleta às margens da via, além de marcas de frenagem e vestígios dos equipamentos de proteção utilizados pelo condutor. A perícia técnica foi comunicada e orientou a liberação do veículo aos familiares. O corpo foi encaminhado ao Instituto Médico Legal para os procedimentos legais. Para maiores informações, você acessa tribunadoleste.com.br, você bem informado.
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0: Onde você estiver, a Nova FM é sempre a sua melhor companhia. Boa tarde pra você. Obrigado pelo carinho.
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0: Bora conferir quem tá ligado, quem tá em sintonia, quem tá mandando recado aqui através do nosso WhatsApp da Rádio Nova. 339-8454-1735 para você participar e se interagir aqui na Rádio Nova. Meu amigo Márcio tá lá em Vila Nova, tá curtindo aqui o som da Rádio Nova FM, já mandou a mensagem dele aqui. O Márcio, boa tarde para você, para todos que estão conectados, curtindo aqui o som da Rádio Nova. O Júlio César Bueno, lá em São Manuel, no estado de São Paulo, obrigado também pela companhia. Ele acompanha através do nosso aplicativo da Rádio Nova. Bom demais ser a sua companhia. Valeu, Júlio César. Tá sempre ligado, sempre curtindo aqui a Rádio Nova FM.

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2: E aí, bora dar aquela vasculhada no mundo dos famosos e a gente já começa com polêmica, né? Porque o ex-jogador Jô, pois ele foi preso em boate por dívida de

pensão alimentícia. Pois é, isso mesmo. Ó, o ex-jogador de futebol João Alves de Assis Silva, mais conhecido como Jô, ele foi preso aí na madrugada deste domingo, dia 14, em uma boate localizada no bairro Castelo, em Belo Horizonte, capital de Minas Gerais. Ele foi alvo de um mandado de prisão por falta de pagamento de pensão alimentícia. Segundo o boletim de ocorrência, Jô possui um mandado de prisão em aberto, expedido em janeiro deste ano pela terceira vara da família e sucessões de Itaquera. Ele foi localizado por volta das 4 horas da manhã em uma boate, preso ainda no estabelecimento. O valor da dívida do ex-jogador de futebol, com passagens por Atlético Mineiro, Corinthians, chegava a R$ 145,4 mil reais em junho de 2025, de acordo aí com as informações divulgadas pelo G1. Que situação, hein? Essa não foi a primeira vez que o Jô foi preso, né? Ele passou aí pela mesma situação, ao menos outras 4 vezes por falta de pagamento de pensão. A última prisão tinha acontecido em novembro de 2025, em um quiosque na Barra da Tijuca, no Rio de Janeiro. Vale lembrar que o atacante canhoto começou a carreira como jogador de futebol nas categorias de base do Corinthians. Ele chegou a ser campeão da Libertadores pelo Atlético Mineiro em 2013, disputou também a Copa do Mundo pela Seleção Brasileira no ano de 2014. Além disso, teve passagens por clubes internacionais, Manchester City também, outros clubes também que ele teve aí passagens pela sua carreira internacional. E agora vamos falar aqui, né, já depois dessa notícia bombástica aí do Jô, né, sendo preso por falta do pagamento da pensão alimentícia. Pode deixar de pagar a pensão não, hein, meu amigo? Você tá pagando pensão aí? Fica atento, hein? Fica atento! Olha o Jô aí, hein? Pois é, né? Brincadeira não, né? Fácil não, hein? O cara no domingo lá tá de boa curtindo. Não havia pagado a pensão, deu errado, deu ruim, né? Literalmente. Agora vamos falar aqui da lenda do sertanejo Chororó. Pois é, o Chororó é um dos maiores nomes do sertanejo e ele, apesar da idade, apesar aí de toda a sua trajetória musical, o cara é exigente e mantém a sua qualidade, né, musical, a qualidade vocal. Ele tem um cuidado, né, um cuidado com a sua voz. E ele, recentemente, ele tem participado aí de alguns podcasts, inclusive participou lá do canal do Piunte, também do Conceito Sertanejo. Durante uma entrevista, ele voltou a falar novamente sobre, né, o cuidado que ele tem com a sua voz, né? Ele tem aí profissionais, né? Ele passou a procurar profissionais para cuidar ainda mais. Ele falou, ó, se antes eu já cuidava, agora com a idade, né, com a chegada da idade, eu estou me cuidando ainda mais, né? Porque afinal de contas, as cordas vocais são músculos e eu preciso, né? Como a gente, né? A gente precisa fazer exercício. Se você não faz exercício, automaticamente você sente que um pouco mais fraco, você não fica bem. E ele falou, da mesma forma, tem que cuidar, né? Que ainda mais que a voz é o instrumento de trabalho. E ainda complementou, né? Pois é, mas e aí, Chororó, você toma uma bebida? Não. Uma vez ou outra, em comemorações, uma tacinha de vinho, né? Isso se ele não for cantar. Agora, se o Chororó for realizar algum show, com certeza ele não toma bebida alcoólica nenhuma. Ele afirmou, né? Ele afirmou que beber antes de cantar é extremamente prejudicial e comparou, né, o ato de beber aí com dirigir, né? Ele falou assim, ó, segundo o artista, o álcool engana a percepção do cantor, dando a falsa impressão que a performance está boa, quando na verdade compromete a afinação e a técnica. E ele disse ainda, né, que a bebida, para quem é cantor, né, para quem utiliza a voz, ela é o principal inimigo de quem canta, né? Porque, segundo ele, ó, acaba o álcool condena, né, ali, ó, e altera a coordenação motora, né, a percepção auditiva e também, né, as bebidas, principalmente as destiladas, né, elas ressecam severamente as pregas vocais, que precisam estar aí sempre lubrificadas para vibrar corretamente.

E ainda você vai beber e daí acaba tendo um esforço maior para cantar com a voz desidratada. Pode causar aí edemas e lesões a curto e longo prazo. Então, ó, por isso que o Chororó tem essa qualidade, esse padrão, né? Esse padrão aí, ó, essa qualidade há décadas. E ainda, e apesar da idade, continua, né? Eles evitam o consumo de álcool antes de suas apresentações. Ó, isso é muito bacana, né? Esse cuidado que ele tem, né? E o Chororó já deixou isso claro várias vezes em várias entrevistas, que o álcool é o principal inimigo para quem canta, né? Então, para quem utiliza, né, a voz para o trabalho, né? Tem que ter esse cuidado, tem que procurar aí profissionais para cuidar da voz. E fica aí a dica da lenda, né? A lenda que o cara é mestre, né? O mestre da voz, Chororó. Você fica bem informado aqui, ó. Tudo do mundo dos famosos. O Resenha da Nova estará de volta no Vibe da Nova com Rafael Muniz. E amanhã aqui no Popline tem mais notícias para você.

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2: É claro que tem um abraço da galera que tá em sintonia curtindo aqui a 9FM através do nosso WhatsApp, o nosso bate-papo 339-8454-1735. E aí, você já mandou o seu recado aqui na Nova? Ainda não? Então bora mandar aqui o seu recado, quero você aqui participando, se interagindo. Fala pra mim o que você tá fazendo, você tá de boa, tá descansando? Tá aí, ó, ligado, conectado no carro, tá passando aqui pelas principais ruas de Manhuaçu, passando pela 262, pela 116 também. Obrigado pela sua companhia, pela sua carona aqui na Rádio Nova. Bom demais ter você aqui na Nova.
3: Boa tarde.
2: Aí a galera tá aqui mandando recado, a Rose tá aqui ligado, ó, manda um alô aqui pra nós aqui na Matinha, abraço pra você, Rose, obrigado pelo carinho, pela companhia aqui na Rádio Nova. Quem tá aqui também, ela até inclusive, ela tá com um probleminha no joelho e ela tá até pedindo aqui, ó, pra falar pro Ronaldão, dar uma moral pra ela lá, ajudar a fazer uma faxina. É a Flávia, apareceu a Flávia, tava sumida a Flávia, apareceu novamente. Boa tarde pra você, Flávia, fala comigo.
4: Boa tarde, Aligreis, tudo bem com você?
2: Aqui bom demais, Flávia.
4: Quero ouvir a música do Luan Pereira, Gustavo Mioto, Moletom. Quero oferecer para minha filha Caroline, para o Ito, para a Juliana, para o Luiz Henrique, para a Pietro, para o José Márcio, para o José Albino, para a Maria Márcio, para a Ana Maria, para a Denise, para a Jandira, para a Ana Maria do Corpo do Resgate, para o Comadre Ivano no Jaguaí, para a Dona Margarete em BH e para o Racinha, gatão. Para você aí também, gatão.
2: Valeu, Flávia.
4: Vamos jantar, minha
2: já, ué, tá cedo ainda.
4: Arroz, macarronada, couve.
2: Mais o quê?
4: E angu.
2: Eita, rapaz, o negócio aí tá bom, hein? Um abraço pra você, Flávia. Obrigado pelo carinho, pela companhia aqui na Rádio Nova. Bom demais ter você conectada, curtindo aqui a nossa programação. Quem tá aqui também é a Érica. Érica Aparecida Faria, Córrego Sinceridade, tá aqui mandando um abraço aqui pra todos que estão ligados. Ela pediu aqui o sucesso de

0: Juan Pereira. Um abraço pra você, Érica. Ótima semana e obrigado pelo carinho, pela companhia aqui na Rádio Nova FM. Através do nosso WhatsApp, você participando e a gente faz aquela festa aqui na Rádio Nova.
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0: Pitbulls.
1: Obrigado!
2: Valeu, Pandinha.
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4: Onde você estiver, a Nova FM é sempre a sua melhor companhia. E a galera vai mandando recado, participando. Vamos conferindo quem tá aqui com o Iglesias Sérgio na Rádio Nova. Boa tarde.
5: Olá, Iglesias.
4: Olá.
5: Ô, Cristina. Com MC Marcinho, amorosa.
4: Certo.
5: E ofereço também para meus filhos Jefferson, Jennifer, Joado, para meus amigos Emil, Docida, Raquel, Regina, Pamela, também para Kátia, Fabiana, para Rosângela, Juliana, e para todos vocês aí da Nova. Eu vou sonhar é melhor. Quem ouve sabe o que quer. Valeu, Iglesias. Ótima tarde. Segundo, valeu.
4: Abraço pra você, Cristina. Uma ótima semana e obrigado pelo carinho de sempre aqui na Rádio Nova. Quem tá aqui também, abraço pro Maurício. Maurício tá lá em Santana do Manhuaçu. Ele pediu aqui um sucesso aqui do Molejo. Vai curtir aqui na sequência musical. Abraço pra você, Maurício. Uma ótima semana e obrigado pelo carinho, pela companhia aqui na Rádio Nova.

0: Essa é pra você viajar no tempo aqui no Popline da Rádio Nova. Quatro e 43.
1: A mulher.

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1: Aquela vasculhada do mundo do esporte, Copa do Mundo rolando neste momento. Bélgica e Egito, tá no intervalo, né? Egito vencendo por 1-0. Nós já tivemos aí o empate da Espanha com Cabo Verde, que surpreendeu as pessoas, é, com certeza, todos ficaram surpresos com esse empate. Inclusive, a seleção de Cabo Verde ficou aí muito feliz, fez a festa, né? A torcida fez a festa com eles tiveram, né, um paredão, goleiro lá, paredão, que não deixou a Espanha, né, uma das favoritas, né, a ser campeão aí, né, a ser campeões da Copa do Mundo 2026. E nós tivemos também Suécia vencendo aí por 5-1 a Tunísia. E nós teremos hoje, às 19h, Arábia Saudita e Uruguai, às 19h, a Copa do Mundo. E você, claro, bem informado aqui na Rádio Nova.
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Deles e Léo Foguete, Menina. São top no seu programa Pop Line aqui na Rádio Nova. Agora 5:08. Bom demais ter você aqui, conectado, na melhor sintonia. Aumente o volume.

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0: no seu finalzinho de tarde aqui na Rádio 9 FM. Como é que tá o clima por aí? Aqui em Manhuaçu, neste momento, 23 graus a temperatura, umidade relativa do ar 75% e a mínima prevista para hoje 16 graus e a previsão tem a pequena possibilidade de chuva hoje. Você fica bem informado aqui no nosso bate-papo na Rádio Nova. Bom final de tarde para você que tá indo embora para casa, para você que tá aí neste momento ainda trabalhando e ouvindo a nossa programação. É bom demais ter a sua companhia.
1: Oi, boa tarde!
0: E agora tá chegando aquele momento especial para você viajar no tempo. Esse momento é legal demais. A gente seleciona com muito carinho para você as mais lindas canções, aquelas que marcaram gerações, e você viaja no tempo a partir de agora aqui no Popline.
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0: 5h43.
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12: Chegando ao final do nosso programa nesta segunda-feira, 15 de junho. A você, amigo ouvinte, obrigado pelo carinho, pela companhia aqui na Rádio Nova. Daqui a pouco, 6 horas em ponto, teremos aqui a Hora do Ângelus com a apresentação do Padre Carlos Antoé e Luiz Nascimento em um momento especial de oração e reflexão. E na sequência tem o Vibe da Nova. E claro, você é convidado especial, está curtindo, participando e se interagindo. E nós temos encontro marcado amanhã, 3 da tarde. Depois do Orelhão da Nova, eu espero você aqui na Rádio Nova. Se assim o bom Deus nos permitir, é claro. Abraço carinhoso, obrigado pelo carinho.

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3: Boa noite, meu amigo, boa noite, meu irmão. Alegria, paz, bênçãos de Deus na sua vida. Agradeçamos a Deus o dia, os trabalhos. Agradeçamos a Deus a presença e a

força, a luz e a graça derramada em nossos corações. Que Deus abençoe nossas famílias e nossos lares, chegando ao final de mais um dia, início da noite. Agradeçamos a Deus pelo seu amor infinito derramado em nossas vidas. A partir do trabalho, rezemos pelos doentes, enfermos, famílias enlutadas, idosos. Agradeçamos a Deus as nossas famílias e nossos lares. O anjo do Senhor anunciou a Maria, e ela concebeu do Espírito Santo. Ave Maria, cheia de graça, o Senhor é convosco, bendita sois vós entre as mulheres, bendito é o fruto de vosso ventre, Jesus. Santa Maria, Mãe de Deus, rogai por nós, pecadores, agora e na hora de nossa morte. Amém. Eis aqui a serva do Senhor, faça-se em mim segundo a vossa palavra. Ave Maria, cheia de graça, o Senhor é convosco, bendita sois vós entre as mulheres, bendito é o fruto de vosso ventre, Jesus. Santa Maria, Mãe de Deus, rogai por nós, pecadores, agora e na hora de nossa morte. Amém. E o Verbo se fez carne e habitou entre nós. Ave Maria, cheia de graça, o Senhor é convosco, bendita sois vós entre as mulheres, bendito é o fruto de vosso ventre, Jesus. Santa Maria, Mãe de Deus, rogai por nós, pecadores, agora e na hora de nossa morte. Amém. Rogai por nós, Santa Mãe de Deus, para que sejamos dignos das promessas de Cristo. Oremos. Infundi, Senhor, a vossa graça em nossos corações, para que, conhecendo pela anunciação do anjo a encarnação de Jesus Cristo, vosso Filho, cheguemos por sua paixão e cruz à glória da ressurreição. Ó nosso Senhor Jesus Cristo, vosso Filho, que é Deus, na unidade do Espírito Santo. Amém. Glória ao Pai, ao Filho e ao Espírito Santo, como era no princípio, agora e sempre. Amém. As almas dos fiéis, pela misericórdia de Deus, descansem em paz. Amém. Anjo de Deus, que por divina piedade sois minha guarda e proteção, iluminai-me, guardai-me, dirigi-me, governai-me. Amém.

Boa noite, queridos ouvintes da Rádio Manhuaçu, da Rádio Nova. Estamos de volta com mais reflexões sobre Maria Santíssima, nossa querida e amada mãe. São Bernardo de Claraval dizia: nunca me sinto tão contente, nem tão tomado de tremor, como quando devo falar da glória da Virgem Maria. Sem dúvida alguma, o projeto salvífico de Deus perpassa por Maria. Palavras de São Bernardo de Claraval, falando da sua alegria, da sua felicidade, e ao mesmo tempo, tomado de um tremor, quando vai falar dessa glória maravilhosa de Maria Santíssima, da Virgem Mãe, glória essa concedida a ela por Deus, o Criador de tudo. Foi ao pé da cruz que recebemos Maria como mãe. Temos falado disso sempre aqui nesse horário. Isso não é algo que a Igreja Católica inventou. Nada de invenção da Igreja Católica. Jesus, após ser despojado de suas vestes, vê a sua mãe e ao lado dela aquele discípulo que ele amava. Disse à mãe: mulher, eis aí o seu filho. Essas palavras não são palavras inventadas pela Igreja Católica. Não são palavras inventadas por aqueles que são devotos de Maria ao longo da história. Essas palavras estão na Bíblia. Jesus falando para sua mãe: mulher, ou seja, mãe de todos, né? De todos, eis aí o seu filho. Depois disse ao discípulo: eis aí a sua mãe. Então ele conversa, ele diz para Maria: eis aí o seu filho, falando sobre o discípulo amado, e diz a ele, discípulo amado: eis aí a sua mãe. E desta hora em diante, o discípulo a recebeu em sua casa. Onde está na Bíblia? Em João capítulo 19, versículo 26 a 27. Então, nada de invenção da Igreja Católica, dos devotos de Maria Santíssima.

0: e está João 19, 26, 27. Encerramos então por hoje, reflexão sobre Maria Santíssima, e amanhã voltaremos nesse mesmo horário. Fiquem todos com Deus e até lá.
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0: 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E aí, minhas belezuras, ótima noite pra você que tá na sintonia curtindo a mais gostosa do seu rádio.
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0: E aí, galera, cheguei. Ótima noite pra você que tá na sintonia, minha turminha. E aí, tava com saudade de vocês. Um dia longe é muita coisa, viu? E aí, como é que foi o finalzão de semana de vocês? Tudo certinho? Tudo muito bom? Bacana demais. Então a gente vai começar a nossa semana com aquele jeitão que a gente gosta, pra cima. Como é que foi sua segunda-feira? Tudo certinho? Tudo muito bom? Bacana demais. Ah, Rafael, foi mais ou menos. Amanhã é outro dia, amanhã vai ser o dia, vai ser a sua terça-feira, viu? É, pois é, pode crer, pode apostar, mas por hora, bora renovar as energias pra amanhã, né? Bora renovar, curtindo música boa, afinal de contas, a Nova FM só tem um único objetivo, é fazer companhia pra você agora na sua noitona de segunda-feira, 15/6, galera, estamos no meio do mês, né? É, meio do mês? É, já, é junho, não tem 31, não? É 30, né? Pois é, meio do mês, pois é. Eu sou o Rafinha, muito prazer. Ó, vem me fazer companhia, o WhatsApp da Nova tá liberado pra você interagir. Bora pedir aquela música bacana, aquele sucesso que você tá afim de curtir? O WhatsApp é o 33-984-54-1735. Bora desembolar aquela música bacana pra você curtir aqui no Vibe da Nova, que tá começando.
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0: Eu sou o Rafinha.
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0: E pra começar, Jorge Mateus, Sol nos Olhos. Ótima noite pra você.

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11: Muito bem, a queridinha da região tocando as melhores músicas pra você. Ótima noite. Deixa eu mandar um beijão aqui pra minha amiga Cecília, tá sintonizada com a Nova FM.
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11: Lá na cidade de São José do Mantimento. Valeu, Cecília. Um beijo pra você. Muito obrigado aí pelo carinho, a sua companhia aqui no Vibe da Nova nessa segundona, viu, garota? Valeu. Ela pediu música da Mari Fernandes. Tá bom, vai curtir aí da programação, tá bom? Beijão pra você. Muito obrigado pelo carinho. Quem mais tá na sintonia curtindo aqui a nossa programação é o Leonardo Dias. Leonardo Custódio.

0: Código, tá ligado com a gente lá na Luiz Cerqueira. Abração pra você, tá bom, Leonardo? Valeu, gente boa. Tá aí curtindo o nosso programa.
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0: Legal, tem o som da Ana Vitória. Se eu usasse sapato, ótima noite pra você.
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0: noite de segunda-feira e quem disse que não é hora de fofocar a vida dos famosos? É hora sim. Ó, tá no ar o Resenha da Nova, aqui no Vibe da Nova, tá? Na edição do Vibe da Nova. Vem comigo, eu vou te contar tudo que os famosos andam aprontando, aprontaram no final de semana. A segunda-feira foi longa pra muitos famosos. Eu vou te contar agora, vem comigo.
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0: Muito bem, vamos falar do Zé Felipe, galera! Quem acompanha o Zé Felipe nas redes sociais já deve ter notado que o visual do filho do Leonardo está diferente, né? E o motivo vai além de uma simples preferência estética, tá, galera? É, pois é. Interagindo com os fãs por meio de uma caixinha de perguntas lá no Instagram, na manhã de hoje, o cantor abriu o jogo sobre a cabeleira e surpreendeu o público ao revelar uma decisão radical até, né? Uma decisão radical. Ele foi questionado por internautas se realmente passaria 2 anos inteiros longe das tesouras, galera. E o filho do Leonardo e da Poliana Rocha não hesitou em confirmar a informação. É, pois é. Segundo Zé Felipe, filho do Leonardo, a escolha de deixar as madeixas crescerem livremente faz parte de um compromisso estritamente espiritual. Foi uma promessa que ele fez, viu? Ele respondeu aí a caixinha de perguntas lá no Instagram. Ele falou, ó, foi um propósito com Deus de 2 anos. Vai ficar grandão, garantiu Zé Felipe. E aí deixou bem claro que os seguidores terão que se acostumar com seus cabelos longos por um bom tempo. Por pelo menos dois anos, hein? Até que a promessa seja totalmente cumprida, galera. Aí durante um bate-papo, a fisionomia do artista acabou gerando uma certa preocupação em alguns fãs, tá? Uma galera aí começou a especular sobre a questão

da saúde dele. Perguntaram abertamente se ele estaria passando por um momento de tristeza. Ele estava ali um pouco abatido até, né? Tava com um aspecto bem abatido. Sem rodeios, o cantor tratou

0: ritmo intenso de apresentações, tá? Para não deixar margem para dúvidas, o sertanejo fez questão de exaltar o ótimo momento pessoal e profissional que ele está vivendo, tá? É isso aí, bola para frente, né, Zé Felipe? Filho do Leonardo. Sucesso para esse menino, ele é humilde, né? Merece ser feliz. Aí o Zé Felipe, filho do Leonardo e da Poliana Rocha. Bora mudar de assunto, pessoal? E a Plim Plim que prepara o retorno da Avenida Brasil, continuação, hein? É, pois é. A Globo está preparando o anúncio oficial, galera, para anunciar aí o projeto mais aguardado dos últimos anos, né? Que é a continuação, como queiram, né? De Avenida Brasil, para o lugar de quem ama, cuida. A partir de janeiro de 2027, a Plim Plim prepara o anúncio de Filhos do Divino, título provisório da nova novela, para 2027. Vai ser uma espécie de uma ponte, né? É, entre a Quem Ama Cuida e a continuidade de Avenida Brasil. Então vai ser uma ponte ali, Filhos do Divino. Então a Plim Plim está preparando aí um evento marcado aí, voltado, né, ao público publicitário, para apresentar aí as novidades da programação de 2027. A emissora tem tido preocupações em relação à sua grade e ela está prometendo aí fazer uma repaginada e apresentar isso aí aos publicitários, bem como a continuidade, né? O lançamento aí do projeto, da continuidade aí da Avenida Brasil. Internamente, a previsão é que o encontro aconteça no dia 13 de outubro, tá? Data que vem sendo aí trabalhada pela emissora para revelar os detalhes da produção. A expectativa em torno do projeto cresceu nos últimos meses. Nos bastidores, havia quem apostasse que a Globo, a Plim Plim, aproveitaria o evento aí para confirmar oficialmente a sequência da trama criada por João Emanuel Carneiro. Grande Emanuel Carneiro, né? Exibida originalmente em 2012 e vai ganhar aí uma continuidade na tela da Plim Plim em 2027. A galera que curtiu muito aí a Avenida Brasil, foi uma novela de grande sucesso, né? Uma das. A Plim Plim teve aí um período em que ela tinha as novelas top de linha, né, galera? Hoje nem tanto, mas a Plim Plim viveu aí tempos majestosos no que se refere a novelas, né? A teledramaturgia da Plim Plim era impecável. Hoje não muito, né? Não muito. Mas a Plim Plim tá preocupada, tá? Bastidores aí da Plim Plim tá falando, em resgatar projetos originais em projetos de continuidade para resgatar o público. Muito bem, vamos ver o que vem aí em 2027 na tela da Plim Plim, né, moçada? Vamos ver o que vem por aí. O Resenha da Nova vai ficando por aqui. Amanhã, nesse mesmo horário, eu volto trazendo mais informações, tudo sobre o mundo dos famosos, da TV brasileira, tudo que rola nesse mundo aí, a música, eu vou trazer para você aqui no Vibe da Nova, no Resenha. Acabou, mas amanhã tem mais, hein, galera? 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Ótima noite para você que está sintonizado na queridinha da região. Muito obrigado pela sua audiência. Olha, deixa eu mandar aquele abraço para minha amiga Margarete, está sintonizada com a gente lá na região metropolitana de Belo Horizonte. Margarete.
1: Maria Mendonça, para mim, só sei dizer que te amo demais. 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Todos ouvintes.
0: Tá, beleza. Valeu, Margarete. Muito obrigado pela sua audiência, a sua companhia aqui no Vibe da Nova. Tá bom, minha querida? Deixa eu mandar um abraço também aqui pro meu amigo André, tá sintonizado com a gente lá no São João do Maior Sul, né? Grande André, lá na Jacob...

0: Dornelas Neto, um abraço aí, meu querido. O Juarez Dias, Engenho da Serra, tá ligado? Um abraço. Muito obrigado pela sintonia. Gente boa, Juarez. Tá curtindo a programação, né? Abração pro Júlio César Bueno, tá lá em São Manuel, São Paulo. Tá curtindo a nossa programação. Aquele abraço aí, gente boa. Muito obrigado aí pela audiência. Meu amigo Rodrigo Viana, lá do bairro Matinha, tá sintonizado também na Nova FM.
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0: Marília Mendonça, você me fez odiar o carnaval.

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0: 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Muito bem, de volta por aqui na queridinha da região. Aquele abraço pra minha amiga. A Ivone tá sintonizada com a gente. Oi, Ivone, fala comigo, minha querida, boa noite.
1: Oi, Rafael, boa noite, tudo bem?
0: Tudo bom.
1: Bom dia, Guaraí.
0: Fala comigo.
1: De amor do Nando Moreno, Rio Negro Solimões.
0: Certo.
1: Oferecer a minha filha Cristiana, a neta Lara, a Laís, meu neto Matheus.
0: Uhum.
1: E para meu sobrinho Cássio Reduto, meu sobrinho Bibi.
0: Certo.
1: E para Jandira Gomes da Luz de Lima.
0: Maravilha.
1: E para uma frase para você, obrigado.
0: Tá, beleza. Valeu, Ivone. Um beijo para você, tá bom, minha querida? Tudo de bom aí. Abração para Renatinha, tá sintonizada com a gente lá em Simonésia. Pediu o som de Atitude 67. Tá bom, vai curtir a programação agora aí. Aliás, na programação, né? Renatinha, um beijo pra você. Muito obrigado.

0: pela companhia, sua participação aqui no Vibe da Nova, nessa segundona. Segundou, hein, galera? Pois é, mais uma semana que já começou, né? E essa galera marcando presença aqui na segundona, bom demais.
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8: Nova 8h30.
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8: É a queridinha da região, né? Tocando as melhores músicas pra você, o melhor ouvinte. Ótima noite pra você. Olha, deixa eu mandar um abração aqui, um beijão pra minha amiga Sandra Batista. Tá ligadinha, curtindo o vibe da Nova. Um beijo pra você, tá bom, Sandra? Ótima semana pra você, viu, menina? Quem mais tá na sintonia com a gente? Ah, é áudio. Ah, minha amiga Simone. Fala comigo, Simone. A Simone lá do São Vicente.
9: Oi, Rafa. Opa. Tudo bem?
8: Tudo?
9: Abençoada seja na segunda-feira.
8: Amém.
9: Nossa semana.
8: Boa.
9: Aqui, coloca pra mim o cowboy tatuado aí.
8: Tá bom.
9: Faz um favor, né?
8: Isso aí.
9: Isso pra todos os ouvintes dessa noite. Vai.
8: Valeu, valeu, valeu. Simone Cândido tá sintonizada com a gente lá no bairro São Vicente. Beijo pra você, tá bom, Simone? Deixa eu mandar um abração aqui pra esse amigão. Esse irmão, né, tá sempre ligadão, curtindo o vibe da Nova todas as noites. Esse camarada que, cara, é trabalhador demais. O cara trabalha, batalhador, gente boa. Tô falando dele, meu amigo Pazelli. É, gente boa. Lá da Secretaria de Obras, tá ligadão com o vibe da Nova. Ótima noite pra você também aí, tá bom, meu irmão? Deixa eu ver quem mais tá na sintonia, curtindo o programa. Célia Regina, tá ligada, tá sintonizada com a gente. Lá no bairro Santana, tá ligadinha, curtindo a Nova. Pediu também o peão todo tatuado. Tá bom, vai curtir aí. Ela manda abraço pra toda a galera lá do Santana.
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0: Nova 8h41. Maravilha, maravilha, ótima noite pra você que tá na sintonia. Ligou o rádio agora? Quase no finalzinho? Mas tá bom, né? Tá valendo. Ó, deixa eu mandar um abração aqui pra essa galera bacana que tá na sintonia. A minha amiga Rose Antunes. Alô, Rose, um beijo pra você. Muito obrigado pela sua companhia. Tá sintonizada com a gente lá no bairro Matinha. Abração aí pra galera do bairro Matinha. Curtindo aqui o Vibe da Nova. Ah, deixa eu ver aqui quem mais tá na sintonia com a gente. Aproveitar e mandar um abraço pro Luiz Felipe e a Gilza, né? Muito bem, aproveitar aí, aproveitar o abraço, né, o Rose? Beijão, querida, muito obrigado pela companhia. Ah, deixa eu mandar um beijão aqui também pra Andressa Vitória, tá ligadinha com a gente lá em Reduto. Beijo pra você, tá bom, minha querida? Tudo de bom pra você, ótima semana, ótima noite de segunda-feira. Ela tá a fim de curtir aí o som do Capital Inicial. Vai curtir agora na programação, né?
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0: Legal, tem o som do Pedro Sampaio e a Melody na programação. Vibe da Nova, tem mais gente participando por aqui, né?
1: Ô, Rafael.
0: Fala, Márcio.
1: Eu tô ouvindo pelo aplicativo.
0: Bom, um abraço.
1: Faço um amor da Ana Carteira. Todo mundo me ouviu. Eu sou Márcio aqui da Vida Nova. Eu quero ver um bom beijo, meu Deus. Pela gente, a Ana toda aqui de Vida Nova.
0: Valeu, valeu. Esse é o meu amigo, meu amigão Márcio Vila Nova, tá na sintonia. Abração pro meu amigo Jandir, lá do Coqueiro Rural, tá sintonizado. Pediu aí o som da Shakira. Manda abraço para todos os ouvintes e pra galera da Nova FM.

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0: legal, legal. Tem o som do Zé Felipe, o Grelo Bailão.
1: É o Grelo.
0: Fechando muito bem o nosso Vibe da Nova nessa segundona, hein, galera? Que programaço! E aí, gostaram? Eu amei, viu? Sua companhia também. Teve tudo perfeito. Amanhã tem mais, logo depois da Hora do Ângelus, com nosso querido Padre Carlos Altuer e Luiz Nascimento. É claro que eu te vejo aqui nos 88.3 do seu rádio, hein? Pois é, ó, coraçãozinho pra você. Te quero na minha terça-feira. Então até amanhã, se Deus quiser, né? Vem aí a Voz do Brasil. Um beijo, um cheiro e até amanhã, se Deus quiser. E é claro que ele quer, né? Valeu, valeu!
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4: 9 horas.
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6: 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As notícias do governo federal que movimentaram o país no dia de hoje.
7: Boa noite.
8: Boa noite para você que nos acompanha em todo o país.
7: Segunda-feira, 15 de junho de 2026.
8: Vamos ao destaque do dia: transporte público coletivo.
7: Novo marco regulatório é sancionado pelo presidente Lula.
8: Ele muda as formas de financiamento do sistema e moderniza a regulação sobre as empresas que operam para melhorar a qualidade do serviço.
7: Na nossa entrevista do dia, nós conversamos com o secretário nacional de mobilidade urbana, Marcos Daniel dos Santos.
9: A gente tem nessa norma, ela abarca desde uma linha de trem ao metrô, a um corredor de ônibus, a um ônibus convencional, a um micro-ônibus, a serviços de barca. Então, precisa de diretrizes nacionais para que a população possa ser atendida com a qualidade que merece.
8: Você vai ouvir também: presidente Lula chega à França para participar da reunião do
7: G7. O presidente já teve hoje reuniões com os presidentes da Suíça e da França.
8: E vai discutir nos próximos dias a reforma de organismos como a OMC, regulação da inteligência artificial e regras para exploração de minerais raros.
7: E ainda, educação.
8: Estão abertas as inscrições para o Sisu Mais, uma nova oportunidade para quem fez o Enem e não foi selecionado na etapa regular. Gabriela Noronha.
10: Será uma espécie de repescagem das vagas que não foram preenchidas na etapa regular. Estão sendo ofertadas 9.436 vagas em 532 cursos.
7: E desenrola Fies já renegociou 5 bilhões e 300 milhões em dívidas de ex-estudantes, com descontos de até 99%.
8: Hoje, na apresentação da Voz do Brasil, Mariana Jungmann e Luciano Seixas.
7: E acompanha a gente ao vivo. 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
8: O presidente Lula já está na França, onde participa como convidado do encontro do G7, formado por Alemanha, Canadá, Estados Unidos, França, Itália, Japão e Reino Unido, principais economias desenvolvidas do mundo.
7: Além de reuniões